0: Muito obrigado, gente.
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0: Obrigado.
1: Vinte e uma horas e 28 minutos.

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2: Como vocês são maravilhosos. Foi amor à primeira vista com vocês.
1: Obrigado.
2: Um prazer enorme estar fazendo parte desse sonho, de mais um sonho do Claudio Baia Rafael. Sou fã incondicional, vocês sabem disso. Muito obrigada, viu?
1: Obrigado, meu amor.
0: Uma salva de palmas, Marília Mendonça, gente!
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21 horas e 55 minutos.

0: Obrigada, gente.
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0: 1:05.
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1: Uma hora e 15 minutos.

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1: 1:33.

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1: Eldorado. 1 hora e 40

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2: 1:55.
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2: 1:56.

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1: 3 horas e 3 minutos.

0: Essa é pra casar, viu?
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Muito bom dia, meu povo! São 5 horas e 2 minutos, 5 e 2, nessa segunda-feira, 24 de agosto de 2026. Vamos levantar, gente, vamos levantar. E aqui é o Cratel pela 91,9, programa Manhã Sertanejo, que vai ao ar de segunda a sábado, das 5 às 7 da manhã, aqui pela Pioneira, pela 91,9, né? Bom dia pra você que tá

possa nos proteger também de tudo que é ruim nessa semana, viu? 5:03, 5:03. 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Sim, a vida pede para todos nós. São 5:04, 5:04. A gente começa bem, né? Você pode mandar um zap aqui, olha, 3672-0322, 3672-0322. É o zap aqui para você mandar aqui para 91 para você ouvir sua música, viu? Para você ouvir sua música. 5:04, vamos de música, gente. Vamos de música. Zé Mulato e Cassiano, Diário do Caipira. Depois é Estrela de Aroeira com Zé Fortuna e Pitangueira. 5:04, meu povo.

0: São 5:12, 5:12, né? 5:12, deixa eu ler uma nota de falecimento aqui. A funerária Santa Rita de Cássia, Real Pax e familiares comunicam com pesar o falecimento de Acrísio José Vilela. O corpo está sendo velado no memorial Real Pax, sala 3. O sepultamento será realizado hoje, 24/8, às 9 horas, no cemitério Parque Municipal de Mineiros. A família, enlutada, agradece as manifestações de apreço e afeto. Com pesar, comunicamos o falecimento de Acrísio José Vilela, conhecido como seu Acrísio lá da Corredeira. Que pena, né? Que pena, né? Um grande amigo, né? Um grande amigo, ouvinte da gente aqui lá na Corredeira, e que Deus possa estar confortando a família, viu, gente? Ah, vai com Deus, viu, sua crise? Vai com Deus. São 5:13, 5:13. É, meu amigo Claudeir tá pra falar com a gente aqui. Fala aí, meu amigo Claudeir. Fala com nós.
1: Bom dia, meu amigo Cracktel.
0: Bom dia.
1: É o Claudeir Pina.
0: Coisa
1: boa. Tá fazendo a sua Aparecida. Ribeirão Ferro. Queria ouvir um bordão aí. Sérgio Reis. Filho adotivo.
0: Tá certo.
1: Agradecer pra toda a minha família, pra todos aí da rádio, pro Primão Borolo.
0: Tá certo.
1: E pra todos gostar da mosca.
0: Tô obrigado.
1: Nossa, Mecão não deu.
0: Quarta-feira. Ai, obrigado. Quarta-feira tem que dar, viu, o Claudeir? Quarta-feira tem que dar. Depois você me manda se tá frio aí, viu, Claudeir? Aí pelas beiradas aí do Ribeirão. Você me manda se tá frio aí. 5:14.
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3: São 5:18. Eu perguntei pro Claudio aí se lá na região do Ribeirão tá frio. Olha o que ele fala pra nós aqui. Pra nós aqui tá 18 graus agora. Olha o que ele fala pra lá, ó.
4: E aí, meu amigo Cracktel? Que tá muito frio, não. 15 graus.
3: É.
4: Tá mais, mãe, ou menos. As vaquinhas tá meio arrupiadas, mas tirou o leite delas agora e esquenta.
3: Rapaz. Tá frio, viu? Tá frio. 15 graus pra nós aqui. 15 graus pra nós aqui é frio, viu? Mais frio mesmo. Tem meu amigo Catarino também que tá falando, fala com a gente aí, Catarino. Bom dia.
5: Bom dia, Cracktel. Tudo bem?
3: Tudo na paz.
5: Cracktel, roda uns aí pra nós aí. Zé Fortuna e Pitangueira, Paineira Velha. Tá aí pra todos que tá na escuta da programação. Pra vocês aí, da Eldorado, pra sua família. Falou, muito obrigado, fica com Deus.
3: Tô obrigado, meu amigo Catarino. Amém. Pra todos nós. Eu vou rodar, Catarino, eu vou rodar com Tunique Tinoco, que eu acabei de rodar. Esteio de Aroeira com Zé Fortuna e Pitangueira, né? Eu rodei agora Zé Fortuna e Pitangueira. E Paineira Velha, eu vou tocar pra você, meu amigo Catarino, com Tunique Tinoco, que fica lindo também, viu? Fica muito bonito. E quem também tá aqui pra falar com a gente é meu amigo Lindomar. Fala com nós aí, Lindomar. Bom dia.
6: Bom dia, Cracktel. Toca aí pra nós ouvir aí do Duque Dalvão, acho que
3: não. Não, deixa eu ver aqui. Não, é o outro Lindomar aqui, ó. É esse Lindomar aqui, ó. É esse Lindomar aqui, ó, que tá falando com a gente. Fala comigo aí, Lindomar.
7: Bom dia.
3: Bom dia.
7: Gostaria de ouvir uma música do Eduardo Costa.
3: Ah.
7: Bem simplesinho. Tem como passar pra gente ouvir?
3: Lógico que tem.
7: E muito bom.
3: Tô obrigado, meu amigo Lindomar. São 5:20 agora, e eu atendo o meu amigo, o outro Lindomar, né? O Lindomar Santos, e atendo também meu amigo Borolo. Agorinha. 5:20, 5:20. Vamos de Eduardo Costa, bem simplesinho, e pro meu amigo Lindomar aqui, ó. O homem apaixonado.

0: Funerária Santa Rita de Cássia, Real Pax e familiares comunicam com pesar o falecimento de Acrise José Vilela. O corpo está sendo velado no Memorial Real Pax Sala 3. O sepultamento será realizado hoje, 24/8, às 9 horas, no Cemitério Parque Municipal de Mineiros. A família enlutada agradece as manifestações de apreço e afeto. Com pesar, comunicamos o falecimento de Acrísio José Vilela, conhecido Acrísio da Corredeira. São 5h27. Meu amigo Lindomar Santos está aqui para falar com a gente. Fala com nós aí, Lindomar. Bom dia, meu camarada.
1: Bom dia, Castel. Toca aí pra nós ouvir aí do Duque Dalvão. Acho que o nome da música é Rastro na Areia.
0: Tá certo.
1: Vou oferecer pra todos os ouvintes. Obrigado.
0: Muito obrigado, meu amigo Lindomar. 5h28, você pediu, tá aí, ó.
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6: 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É lá no Rocha Faria, Borolo. É desse gás que eu tô falando, Borolo. São 5 horas e 34 minutos, 5h34. Falar em Borolo, deixa eu ouvir ele aqui, ó. Ele quer falar com nós aqui, ué. Fala com nós aí, Borolo, bom dia.
7: Bom dia, até. Manda uma música pra nós aí do Teodoro Sampaio, Passe Livre. Ah. Aí você manda lá pro Claudio Pina.
6: Sei.
7: Lá pro Gilberto no Buriti Torto.
6: Esse povo é bom.
7: Pro Amarildinho. Pro Pudico, que já tá ouvindo nós também.
6: Ah, certeza, né? Que o Pudico tá ouvindo nós. Um abraço, Pudico.
7: Do Divino Espírito Santo, Setor Oeste, Casinha Amarela. Lá pro Wilson Pina, ele tá ouvindo você também. Ele
6: falou. E esse é gente boa. É. Viu?
7: Pra todo mundo que estiver ouvindo nós, tá, a Melinda, a Nadir, todo mundo. Oh, a Micaela.
6: Que coisa boa. Grande abraço pro amigo Borolo, um abraço pra todo mundo aí. Pudico, tô sentindo sua falta aqui de falar com nós. Meu amigo Wilson Pina, esse também, esse é gente boa demais. Gente, 5 horas e 35 minutos, meu amigo Paulinho Lopes também tá aqui pra falar com a gente, ó. Fala com nós aí, Paulinho, bom dia, meu camarada. Pode falar.
8: Bom dia, Cractel, bom famoso dia. Todomar, aqui é o Paulo Lopes na escuta. Do Manhã Sertaneja, né, Cractel? E aí, Cractel? O Mecão, hein? Tá difícil pro Mecão, hein? Não, mas tá fácil.
6: Quarta-feira não
8: é
6: melhor.
8: Mas é assim mesmo, né?
6: É.
8: Paciência. Quem sabe eles ainda vão dar a volta por cima, né?
6: Com toda certeza.
8: A vida é assim mesmo, é. Cractel. É de altos e baixos. Tem hora que a gente pensa em desistir de tudo. Tem hora que a gente tá alegre, tem hora que a gente tá triste, mas faz parte
6: jeito,
8: da vida, né?
6: Faz parte.
8: E eu quero que você toque pra mim, Cractel, com o Mike Lian. Tá chorando por quê, né? Toca essa linda música pra gente ouvir, pra todos os ouvintes da Rádio Dourada, pioneira, né? Que Deus possa abençoar cada um e que hoje seja mais um dia de recomeçarmos e melhorarmos aquilo que nós erramos no ontem, né?
6: Amém pra todos.
8: Todo
6: nós.
8: Todo dia, dia de amanhecer, levantar a cabeça e olhar pra cima,
6: tá,
8: né?
6: Tá certo, é assim.
8: E obrigado, Cractel. E lembrando sempre, Cractel, Manhã Sertaneja, aí só toca modão.
6: É, aqui só toca modão, viu, gente? Só toca modão. 5 horas e 36 minutos. Eu vou de Teodoro e Sampaio, Passe Livre, meu amigo Borolo, e depois Mike Lian. Tá chorando por quê, ó? Você tá aqui, ó, você tá na pioneira, gente. Você tá na melhor de tudo.
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1: São 5 horas e 44 minutos, 5 e 44. A funerária Santa Rita de Cássia, Real Pax e familiares comunicam com pesar o falecimento de Acrise José Vilela. O corpo está sendo velado no Memorial Real Pax Sala 3. E o sepultamento será hoje, dia 24/8, às 9 horas, no cemitério Parque Municipal de Mineiros. A família enlutada agradece as manifestações de apreço e afeto. Com pesar, comunicamos o falecimento de Acrise José Vilela, conhecido como seu Acrísio, lá da Corredeira. É, um abraço pro seu Acrísio. Vai com Deus. Vai com Deus, que bom ter conhecido o senhor, viu? Vai com Deus. São 5h44. Deixa eu mandar um abraço pro meu amigo Marquinhos Furtado, né? Aí tá mais frio do que aqui, Marquinhos. Aqui tem região aqui do Ribeirão do Ferro, aqui tá marcando 15 graus. Nesse momento aqui, Marquinhos, 18 graus nesse momento aí. Como é que tá aí na Costa Rica? Fala pra nós aí. Professor Tondato, um abraço pro senhor. Um abraço pro netinho, né? Hora que levar ele na escola. É, o Bernardo, um abraço pro Bernardo, pra dona Thaís, né? Um abraço aí, professor. Dá uma, manda um abraço pra todo mundo aí. É, e o Marquinhos tá falando que tá frio lá na Costa Rica, viu? Aqui tá um climinha gostoso. Eu que gosto de frio, viu, Marquinhos? Eu gosto de frio, muito frio eu gosto. Alguns ficam falando que eu sou meio doido, mas eu gosto de frio. É, e acho esse tempo espetacular. É, apesar da que não é muito bom pra pressão, não, né? Ei, professor Tondato, eu vou falar. A era chega, tudo muda. São 5h45. Essa aí vai pra você, Marquinhos, aí, ó. Na costa, pra toda a sua família. Professor Tondato também, essa aqui vai pro senhor em Goiânia, ó.
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1: É os Gargantas de Ouro do Brasil. O milionário Zé Rico, gente. Solidão. Pensa numa música linda. Ei, meu amigo bicudo.

0: São 5 horas e 53 minutos, Cama Perfeita, Tião do Carro e Pagodinho, né? Tião do Carro e Pagodinho cantou essa música pra nós. Solidão com os Gargantas de Ouro, né? Milionário Zé Rico. Tá chorando porque Mike e Lian, Passe Livre, Teodoro e Sampaio, Rastros na Areia com Duduc Dalvan, Paineira Velha, Tunique Tinoco, né? Tunique Tinoco, é, meu amigo Catarino. É, filho adotivo, Sérgio Reis, Esteio de Aroeira com Zé Fortuna e Pitangueira, e Diário de, do Caipira, Zé Mulato e Cassiano. Eu vou falar uma coisa pra você, se tiver uma programação melhor do que essa, melhor não tem, né, gente, como diz no interior, pode ter igual, é, mas é, melhor do que nós não tem não, gente, vamos falar dessa maneira, viu, não tem não, é só música raiz sertaneja que toca no fundo do seu coração. São 5h54, a Funerária Santa Rita de Cássia, Real Pax e familiares comunicam com pesar o falecimento de Acrísio José Vilela. O corpo está sendo velado no Memorial Real Pax, sala 3. O sepultamento será hoje, 24/8, às 9 horas, no cemitério Parque Municipal de Mineiros. A família enlutada agradece as manifestações de apreço e afeto. Com pesar, comunicamos o falecimento de Acrísio José Vilela, conhecido Acrísio lá da Corredeira, viu? Vou lá, viu? Na hora que terminar o programa, estarei lá me despedindo do seu Acrísio, né? Um abraço para toda a família, que Deus conforte ricamente vocês nessa hora, né? Louvado seja Deus pela vida de vocês e pela vida do seu Acrísio. São 5 horas e 55 minutos. Eu queria ler uma notícia aqui para vocês. Olha, depois de semanas marcadas, o site é o Portal 6. Depois de semanas marcadas por calor intenso, baixa umidade e ausência de precipitações, Goiás pode voltar a registrar chuva nos próximos dias, né? Segundo o Centro de Informações Meteorológicas e Hidrológicas de Goiás, o CIMERGO, o avanço de um ar frio de origem polar pelo sul e sudeste do país pode favorecer chuvas isoladas no estado entre quarta e quinta-feira, entre os dias 26 e 27. A possibilidade, porém, perdeu força nas previsões mais recentes, de acordo com o gerente do CIMERGO, André Amorim. Alguns municípios ainda podem registrar chuvisco, mas os volumes não devem ser suficientes para interromper a estiagem, né? Vamos pedir a Deus. Vamos pedir a Deus. Deus sabe a hora certa de mandar chuva pra nós aqui, viu? Deus sabe. Agora eu vou atender a Josefa, vou atender o Lúcio Tropeiro. Agora são 5h56, meu povo.
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2: São 6 horas, né? 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Sim, a vida pede para todos nós, gente. São 6 horas e 1 minuto, 6 e 1. Meu amigo Lúcio Tropeiro tá aqui, ó. Lúcio Tropeiro tá aqui. Fala com nós, Lúcio. Bom dia, meu camarada.
3: Bom dia, Croquetão. Aqui é o Tropeiro Louco da Cana Verde. Vamos dar moda pra nós aí. A volta do caminheiro. Manda pra Fato Malvenano no Novo Horizonte. Manda pra Cida Maldeiro Assis. Manda pra Pi. Manda pro Carlão dos Teclados. Manda pro meu filho Lucas. Manda pro Borolo. Manda pra turma do Sérgio Barranteiro, turma do Boi, turma do Terceirão. Manda pra minha turma lá.
2: Ah, cortou aqui. Vamos achar de novo, hein? O Lúcio tava falando com nós. Fala com nós, Lúcio. Termina aí.
3: Ponte Branca, as varredeiras de rua. Manda pro Noé fazedor de arca lá na Ponte Branca. Manda pra todos que gostarem. Bom dia a todos aí. Lamentava a morte do seu Acris, né?
2: É verdade.
3: Deus põe ele num bom lugar e conforta a família.
2: Amém.
3: Já mansei cavalo pro seu Acris. Seu Acris é gente boa.
2: Muito obrigado, meu amigo Lúcio. Meu amigo Dantinho também, Dantinho, eu vou tocar uma pra você hoje de Renan e Raí, viu? Vou ficar te devendo, vou tocar uma pra você de Renan e Raí. Hoje, meu amigo Dantinho, que tá lá na Portela, né? Esse é camarada de primeiro grau. Um abraço pra você. Tô devendo uma visita aí, né, Dantinho? Tô devendo uma visita, né? Eu falo que vou, mas não vou. Falo que vou, mas não vou, mas eu vou. Fabrício Baianinho, bom dia pra você também, pra você e sua família. Meu querido Fabrício Baianinho, tô obrigado pela sintonia sempre aqui. Um abraço, manda um abraço também pro meu amigo Ralph. Nego Ralph, Queta, esse povo tudo que eu gosto muito, viu? Tá lá na... Tá, acho que o Ralph tá colhendo ainda, e a Queta tá lá na chácara, né? A Queta tá lá na chácara. Meu amigo Edson Petronilho, né? Ele tá falando...

0: São 6:13, 6:13. Meu amigo Raimundo, né? O Raimundo tá falando bom dia, manda um modão pra nós, eu fiquei na Bahia, né? Tô ouvindo o programa, mas tô voltando pra Mineiro, seja bem-vindo, viu, meu amigo Raimundo Souza? Seja bem-vindo, tá aí na terrinha de manhã na Bahia, mas tá voltando pra Mineiros? Seja bem-vindo, meu amigo Raimundo Souza, e quando voltar, é sempre sintonizado aqui na 91,9, viu, Raimundo? Seja bem-vindo. Meu amigo Juventino, fala com nós aí, meu amigo Juventino.
1: Alô, Link, bom dia.
0: Bom dia.
1: Como é que tá todo mundo aí?
0: Tudo na paz.
1: Você tá sozinho aí, né? Madrugada toda. É bom demais.
0: Tô mais Deus.
1: Eu já errei de mandar a menina da porteira aí, esse pessoal do Taninho aqui, ó. Ah. Aí nós vamos te agradecer.
0: Tá certo, tá certo.
1: Por rodado, Valdeci, lá na Corgo Danta.
0: Ah.
1: Né? E pro Lucão aqui também na Boa Esperança.
0: Coisa boa, tá? Viu? Coisa boa.
1: E pra todo mundo que gostar da canção, que eu tenho certeza que você também gosta.
0: E muito.
1: Aí pra tu aí também, um abraço a todos.
0: Muito tá? Obrigado, muito obrigado.
1: Manda essa porteira pra nós aí.
0: Tá certo.
1: Um abraço a todos.
0: Um abraço. São 6:15 agora e um atendo, meu amigo Jair. 6:15. O Daniel chegou aí, ó, pra cantar o Menino da Porteira.
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7: Eita, programão bom que é esse, hein? Manhã Sertaneja aqui de segunda a sábado, aqui pela 91,9 FM Eldorado, a pioneira, né? Das 5 às 7 da manhã, aqui só toca raizão, viu, gente? Aqui só toca música raiz, música que toca o seu coração, viu? Ei, meu compadre, que coisa boa, viu? Pra você que tá aí, ó, na chácara, nos sítios, nas fazendas, muito bom dia. Muito bom dia você que trabalha aí na construção civil, a turma do meu amigo Joaquim Armador, né? Dona Arlete. Dona Arlete tá de volta hoje, né, Dona Arlete? É, um abraço pro Kaique, pro Bigodinho, um abraço pro Toicinho, pra essa turma toda aí, Joaquim. 999-890057 é o telefone do Joaquim, viu? Joaquim Armador. É parceiro aqui da 91,9, viu? São 6h21, meu amigo Pudico tá falando com a gente lá da fazenda, né, Pudico? Fala com nós aí, meu amigo Jair.
8: Bom dia, Coquetel. E aí, como é que você tá? Tudo beleza?
7: Graças a Deus.
8: Coquetel, aqui é o Pudico, tô na fazenda Grunga aqui ainda.
7: Opa!
8: A luta aqui. Até que passando pra pedir uma música pra você rodar pra Maria, minha irmã, lá no Cedro.
7: Ô, Maria!
8: E todos que estiver ouvindo. Ela nega verra, tá em pé, essas horas. Levanta mais
7: com
8: cedo,
7: certeza.
8: Tem mais tempo pra ficar à toa. Com Pedro Bento Zé da Estrada, Sete Palavras. Eu ofereço pra ela, pra todos que gostaram da música.
7: Tá certo.
8: Um abraço pra você, Coquetel.
7: Um abraço. Fica com Deus, um abraço, muito obrigado. Tem um galo bom aí, hein, Pudico? Tem um galo bom aí, hein? Eu escutei esse galo aí. Esse galo aí eu vou trazer ele aqui pro programa, viu? Vou trazer esse galo pro programa. Você pode, grava aí, Pudico. Grava esse galo aí. Grava esse galo cantando aí. E aí você me manda o cantar desse galo aí, que eu vou pôr aqui no programa. Gostei, viu? Gostei desse galo aí. Ele tem uma garganta boa. Maria, um abraço pra você aí no Cedro, pra todo mundo aí no Cedro também. Essa turma maravilhosa, né? Turma de Deus. Deus possa estar abençoando todos vocês aí. Muito obrigado, meu amigo Jair. 6h22.
9: Aô, Lasqueira!

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3: 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São 6h31.
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3: São 6h34, 6h34. 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Sim, A vida pede, meu compadre, a vida pede. São 6h35. Meu amigo Netão tá mandando aqui, ó, uma reflexão dessa segunda-feira. É a reflexão que o Netão mandou. É, prepare-se para uma semana. Prepare para uma nova semana. Não significa carregar a mente com preocupações antecipadas, mas aprender a descansar com condições no cuidado de Deus, né? Quando fazemos a nossa parte com retidão e entregamos o amanhã nas mãos dele, Deus, tiramos dos nossos ombros um peso que nunca foi nosso. Aproveite, recarregue as energias, fortaleça a sua fé. Entre nos próximos dias com a certeza de que a mesma graça que nos sustentou até aqui continuará nos guiando em cada escolha, né? Muito obrigado, meu amigo Netão. Muito obrigado. Isso aí diz tudo pra nós, pra o início da nossa semana, viu? Vamos trabalhar, vamos fazer as coisas, mas vamos entregar também na mão nosso Senhor Jesus Cristo, né? Ele sim, ele é aquele que nos dá força, nos dá a capacidade, nos dá a inteligência pra levarmos o nosso dia a dia, viu? Muito obrigado, Netão. 6h36.
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6: São 6h49, 6h49, chegando no final de mais um Manhã Sertaneja aqui pela sua 91,9. Muito obrigado pela sua audiência e conto com você amanhã às 5 da manhã para mais um Manhã Sertaneja aqui pela 91,9 FM Eldorado, a pioneira, viu? Muito obrigado, fiquem todos com Deus, um ótimo início de semana, segunda-feira, 24 de agosto de 2026, 17 graus nesse momento, caiu a temperatura, hein? Minha amiga Maria Catarina, um beijo pra você, minha amiga Lindaura, também um abraço, um beijo. Muito obrigado pela participação aqui, Maria Catarina. 6h49, gente, Deus quiser, amanhã nós estaremos de volta aqui firme e forte com a graça de Deus, viu? Com a graça dele. Fiquem todos com Deus, um beijo no coração.

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0: André com você até as 10 da manhã, tá bom? Às 10 tem Newton Júnior, tem plantão policial. Às 11:15 resenha esportiva, Luiz Carlos Lico, né? O Cratel, Semi Nascimento, Cleia Gouveia, Gilmar Silva e também a minha participação, né? Sempre com as informações do Goiás, do Vila e também do Atlético.
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Tá no ar o Bom Dia com muita música, sucesso, prêmios, informações, notícias pra você aqui, ó.

Que maravilha. Bom dia, 7:08, abrindo. Tem coisa boa, tem fala mansa. Ótima manhã pra você aqui na Pioneira Eldorado, desde 1979 com você. Maravilhosa semana.

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0: Olha aí, agora são 7h19, a Flor do Olodum com Banda Mel aqui no seu Bom Dia Mineiros.
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0: Ainda tivemos aqui, olha só que maravilha, Zouk Love com Banda Calypso, coisa boa, começamos, abrimos, né? A nossa festa musical desta segunda, desta semana aqui, o Bom Dia Mineiros com Carlos André, abrimos com coisa boa, fala mansa. 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Obrigado pelo carinho, tá bom? Obrigado pela grande audiência. Daqui a pouquinho o André volta atendendo já o nosso ouvinte, né? Que já participa aqui, ó. 3672-0322. Agora são 7h21 aqui no melhor Bom Dia do Rádio. É aqui, ó. Onde?
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0: Olha a hora, gente, agora são 7h24.
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9: Bom dia!
0: Bom dia!
9: Bom dia!
0: Bom dia! Com muito mais alegria, o melhor bom dia do rádio tá aqui com você até as 10 da manhã. Carlos André chegando, deixa eu mandar bom dia, atender o nosso ouvinte aqui, ó. Alô, Osneides, tudo bem, Osneides? Bom dia! Opa, tá acompanhando, bom dia, Osneides, maravilhosa semana pra você, tá bom? Nosso amigão Borolo também, corintiano, que foi, como é que ficou o jogo do Corinthians ontem, rapaz? Dormi cedo. Como é que foi o jogo do Corinthians? Fala comigo, bom dia, Borolo.
10: Bom dia, bom dia, bom dia, bom dia, Carlos André. Opa. Manda um pouquinho pra nós aí, meu filho, Paulo Sérgio, quando a saudade apertar.
0: Quando a saudade
10: aí
0: apertar.
10: Aí você manda pra todo mundo aqui, todo mundo que estiver escutando nós, né? O certo. Beto, né? O Pudico, o Claudeir, Pina, né? O Gilberto, um bonitinho todo, essa turma aqui do Divino Espírito Santo, Centro-Oeste, Casinha Amarela, todo mundo, meu filho, pode mandar pra nós aí, que nós já tá todo mundo escutando você.
0: Opa, acordou cedo, hein, macho? Obrigado pelo carinho, obrigado pela audiência. Nosso amigão Borolo, deixa eu ver como é que foi o jogo do Corinthians aqui. O Cruzeiro ganhou, né? O Cruzeiro ganhou de 2-1 do Flamengo. Olha, eu sinto muito admitir, viu, mas o Flamengo perdeu, tá? Perdeu, mané. Como diz aquela vietinha, né? Olha, Palmeiras, que pancada, hein, Gê? Ô, louco, meu. Palmeiras 4, Vasco 1. Dormi cedo, não acompanhei. Tô abrindo agora aqui o futebol interior. É isso mesmo, Palmeiras? É isso mesmo, Borolo? Foi 4-1 do Palmeiras com o Vasco? Que pancada, meu. Red Bull Bragantino 1, Grêmio 0. Opa, maravilha, né? O Mineirense tá lá no Bragantino 1-0. É, Rodriguinho, né? Olha só, no clássico baiano, deu Bahia, é? Oxi, ô papai, deu Bahia. Abraço a todos os baianos, né, que estão morando aqui em Mineiros, toda a região. Fala comigo, baiano, manda mensagem aí, ó, 36720322. Ô, paim, o Bahia venceu, 2-0. Ufa, Mato Grossense imitando baiano é horrível, hein? Você viu? Você ouviu, Borolo? Ah, Santos 1, Mirassol também 1. É, tivemos. Ipa! Tô brincando com o pessoal aqui, ó. Me dei mal também. O São Paulo perdeu. Você tá de brincadeira. Chapecoense 1, São Paulo 0. Mamoço! Coritiba. Ah, o Corinthians perdeu, né? Coritiba 2, Corinthians 1. É isso aí, Borola. Desculpa, eu vou admitir, tá? Admitir, mas o Corinthians perdeu, viu? Perdeu. Então foi isso, né? Ah, o Fluminense ganhou 2-1 do Remo, né? O Remo perdeu, hein? Internacional 0, Atlético Mineiro também 0, né? E aí tem falta uma partida, né? Hoje, dia 24, tem Botafogo e Atlético Paranaense. Olha aí, portanto, esses foram os resultados, né? A liderança é do Palmeiras, soma 51 pontos. O Flamengo é o segundo com 45. Terceiro é o Atlético Paranaense, 41. Em quarto, o Fluminense com 41 pontos. É isso, né? Brasileirão, portanto, aí, ó.
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0: Valeu, valeu, meu amigão. Tá aí pra você, Borola, a música que você pediu. Vamos matar saudades então do Paulo Sérgio. Quando a saudade aperta, hora certa agora, são 7:29 aqui no Bom Dia Mineiro.

0: 17h35. Pago Calado, Bruno Marrone. Tivemos ainda Paulo Sérgio, Quando a Saudade Aperta. É a melhor música com você e pra você até às 10 da manhã. Bom dia, Mineiro. Está no ar, gente. Bom dia. Abraço pra você em todos os pontos, né? Todos os bairros aqui de Mineiros acompanhando em todo o sudoeste goiano, né? Você já tá trabalhando uma semana produtiva, tá bom? Semana maravilhosa pra você, né? Você que tá aí na fazenda, tá na chácara, tá no sítio, tá no trabalho também, né? Centro Comercial aqui de Mineiros, obrigado a todos, tá bom? Maravilhosa, maravilhosa semana pra você que tá no aplicativo, aí também através do nosso site, né? O site da Eldorado, www.eldorado91fm.com.br, e também nas nossas plataformas, redes sociais, no Instagram, @Eldorado em Foco. Você já tá seguindo, ainda não? Muitas informações, tá bom? @EldoradoEmFoco.fm, inclusive lá a matéria, né? A notícia da partida de sábado, mais uma derrota do Mineiros Esporte Clube, né? Perdeu 1-0, também você teve, né? A cobertura, a transmissão em loco com exclusividade aqui na Pioneira Eldorado, lá estivemos, né? Carlos André, Cracktel, lá estivemos no estádio Jonas Duarte no sábado à tarde, né? Com a transmissão, infelizmente, de Mineiro 0, Grêmio Anápolis 1. Tá lá no Eldorado em Foco.fm, tá bom? Também aquele acidente, né? Aquele ônibus que pegou fogo aqui na BR-364, enfim, muitas notícias, dezenas e dezenas de informações aqui de mineiros do nosso sudoeste goiano, do nosso estadão de Goiás, do Brasil e do mundo, lá, portanto, no Eldorado em Foco.fm. E hoje, né? Logo mais às 11h15, a cobertura completa dessa partida, mais uma derrota do Mecão, hein? Tá lá embaixo, né? Daqui a pouquinho eu vou passar pra você todos os resultados, também a classificação do Campeonato Goiano da Divisão de Acesso, mas agora quarta-feira é dia de habilitação, hein? Quarta tem Mineiros aqui em campo.
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0: Olha a hora, gente, bom dia, agora 7:38.
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0: Olha, 8 em ponto, fechando a nossa primeira hora aqui do seu Bom Dia Mineiros com Frank Aguiar e o Forró do Camilo. 8 horas, 1 minuto, Carlos André com você aqui no Bom Dia Mineiros. Segundou mais uma semana de muito sucesso, prêmios, informações, notícias. Quem tem a nossa, a sua mensagem do dia aqui na Pioneira de Mineiros. Deixa eu mandar bom dia, Nelson Rodrigues. Bom dia, ótima semana pra você também, Nelson. O Fabrício Baianin também com a gente acompanhando. Bom dia, Fabrício, flamenguista, fala comigo.
1: Bom dia com alegria.
0: Bom dia, bom dia.
1: Toca uma moda aí pra nós, pra iniciar a semana abençoada. Meu mestre, com Jace e Jace.
0: Meu mestre.
1: Que oferece aí pra essa coisa linda que você falou, o Fabrício Baianin, Maria Aurora, Quieta Gin, Joaquim Costa, Luciana, Miguel, Luciano, Tiofia, Creuza, Arthur e a todos vocês. E em especial a quem tá ouvindo aí, a todos os flamenguistas.
0: Maravilha, garoto.
1: E que todo mundo tenha uma semana que se inicia abençoada. Amém.
0: Toca Amém. Obrigado pelo carinho, tá bom? Daqui a pouquinho, Jades e Jadson, meu mestre, nosso amigão baianinho. Ô, Márcio Souza, quem mais, hein? Márcio Souza também, né? Ah, bom dia, tá acompanhando aqui lá no Uber, Márcio Souza Uber. Já mandou aqui a figurinha, segue o líder, Márcio Souza é palmeirense. Aqui é Mecão da Massa e segue o líder. Valeu, Márcio, o Palmeiras ganhou mais uma ontem, goleada pra cima do Vasco, né? E o Mengão perdeu, né, do Cruzeiro. Segue o líder, valeu, Márcio. Deixa eu mandar bom dia também aqui na sequência. Amigo Antônio Carlos acompanhando também, valeu Antônio. O Neilton também, né? Valeu Neilton, ótima segunda pra você também. Os Neides.
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0: Agora são 8 horas mais 3 minutos, 8:03 aqui no Bom Dia Mineiros. Uma maravilhosa manhã de segunda-feira para você, ligadinho aqui na Pioneira. Nossa mensagem de hoje, começamos mais uma semana e toda segunda-feira, né, traz consigo uma nova oportunidade. Isso mesmo, oportunidade de recomeçar, de corrigir o que não deu certo, de agradecer pelo que temos e principalmente, né, de acreditar que dias melhores estão por vir. Sempre temos que acreditar, né? Nem sempre a vida começa com a semana do jeito que a gente gostaria, né? Às vezes carregamos preocupações, problemas e até algumas decepções. Mas não podemos permitir que aquilo que ficou para trás determine o que vamos viver daqui para frente. Que nesta segunda-feira você tenha coragem para enfrentar os desafios, né? E olha que serão muitos, né? Sabedoria para tomar as boas decisões e fé para continuar caminhando, mesmo quando o caminho parece estar realmente difícil. Lembre-se, uma semana inteira está diante de nós, hein? É isso mesmo, e cabe a cada um fazer a sua parte para transformar cada dia em uma nova oportunidade. Que Deus abençoe você, sua família, seu trabalho e todos os seus projetos. Excelente começo de semana, então, para você, ouvinte aqui da Rádio Eldorado, a Pioneira de Mineiros. Bom dia, Mineiros. Aqui Carlos André, desejando, então, a todos uma segunda-feira de paz, de saúde, esperança e muito.

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0: Olha, fechando o bloco com Nenhum de Nós. Sobre o tempo, 8 horas 30 minutos aqui no Bom Dia Mineiros da Pioneira Eldorado. Theo e Gabriel, Dependência com Jorge. E com, na programação ainda há tempo, Livres para Adorar e Meu Mestre, Jades. E Jadson, bom dia aqui no Fabrício Baianinho, participando com a gente aqui no 3672-0322. Deixa eu mandar abraço para Ana. Alô, Ana, tudo bem? Bom dia. Fala comigo.
1: Nasceu, quero pedir uma música aqui. Aqui é a Ana de Faixa Tuliantino. Com Lourenço Lourival, pedido de um pau preso para meu filho Nana fazendo moleque, para o Carlos Eduardo, para o Adilson, para a Maria, para o Anis, para a Keila, para todos da Rádio Dourado. Tchau, tchau, obrigado.
0: Maravilha, obrigado a você, Ana. Obrigado, tá bom? Pelo carinho, pela audiência de sempre. Maravilhosa semana para você, Ana, para toda a família. E mais, hein? Nosso amigo Francisco também tá ligado, né? O Chiquinho. Alô, Chiquinho, maravilhosa semana pra você também, meu amigo. O Edivaldo lá da Serralheria, não é isso? Valeu, Edivaldo, toda a sua família, obrigado pelo carinho, tá bom? Boa semana, faz a nossa churrasqueira aí, rapaz, que maravilha. Agora são 8 horas 32 minutos, 8h32 aqui no Bom Dia Mineiros. Então, deixa eu falar pra você, né? Eu prometi agora há pouco aí do final de semana, como é que foi os jogos aqui do Mecão, final de semana do Campeonato Goiano da Divisão de Acesso. Olha só, tivemos os resultados, né? A sétima rodada, né? Já tivemos a sétima rodada no sábado, São Luís 0, Tupi 1. Grêmio Anápolis 1, Mineiro 0, né? Aquele jogo da transmissão aqui na Pioneira Eldorado. O Grêmio Anápolis venceu o Mecão, placar de 1-0. Tivemos Goiânia, o Goiânia perdeu em casa. Goiânia 0, Bom Jesus 1. O Rio Verde perdeu em casa, inclusive perdeu a invencibilidade, né? Equipe forte do Rio Verde perdeu. Rio Verde 1, Morrinhos 2. E aí tivemos o Goianésia vencendo Trindade pelo placar de 2-1, Goianésia 2, Trindade 1. Divisão de acesso que tem a liderança do Rio Verde, mesmo com a derrota, tá lá em cima com 16 pontos. Em segundo, Bom Jesus com 15, em terceiro, Goianésia com 14 pontos. Em quarto, Morrinhos com 13, em quinto, Tupi de Jussara com 9. Em sexto, Goiânia com 9 pontos, em sétimo, Grêmio Anápolis com 7. Em oitavo, São Luís, próximo adversário do Mineiros, aqui agora quarta-feira, o próximo adversário do Mineiros, o São Luís, tem 4 pontos, é o oitavo colocado. Em nono lugar aparece o Mineiros Esporte Clube está na nona posição com apenas 3 pontos, 3 empates e 4 derrotas. Em décimo e último, Trindade com 3 pontos. E aí a próxima rodada desta divisão de acesso, eu já destaco para você.
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0: Já nesta semana, né? Aliás, depois de amanhã, quarta-feira, oitava rodada, às 19 horas no estádio Jonas Duarte, o Grêmio Anápolis recebe o Goianésia. Quarta-feira, lá no Geraldo Rodrigues, o Geraldão, na cidade de Jussara, o Tupi faz o jogo diante do Bom Jesus às 19:30. Próxima quarta-feira tem Mineiros em campo de novo em casa. Volta a jogar diante da sua torcida lá no estádio de Lão Flores, quarta-feira agora dia 26 de agosto, às 7:30 da noite, 19:30, estádio de Lão Flores tem Mineiros e São Luís. Quarta-feira, 19:30, no Abrão Manuel da Costa, lá na cidade de Trindade, o Trindade recebe o Morrinhos. E aí, fechando esta rodada, quarta-feira agora no Aníbal Batista de Toledo, em Aparecida de Goiânia, 19:30. Goiânia e Rio Verde, portanto, oitava rodada do Campeonato Goiano da Divisão de Acesso. Agora, quarta-feira, tem o MEC com a equipe do São Luís às 7:30 da noite no estádio de Lão Flores. 8 horas 35 minutos, 8h35. 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
0: Olha a hora, agora são 8:37.
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0: Opa, estamos de volta, agora são 8 horas 38 minutos. Aqui no Bom Dia Mineiros, o André Sen com você até as 10 da manhã, nessa gostosa programação. Carlos André Sen com você, mandando mais bom dia e agradecendo sempre que a sua parceria sempre com o Bom Dia Mineiros, o melhor bom dia do rádio, está no ar mais uma semana com NG Borrachas e Mangueiras. 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Com Drogaria Confiança, com NG Borrachas e Mangueiras, o Bom Dia segue 8h40.
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Bom dia, querido ouvinte. Graças a Deus, ele nos concedeu mais uma vez estarmos juntos para aprender mais um pouco da sua palavra. E receba aí também o nosso abraço carinhoso. Eu quero compartilhar uma reflexão aqui, alguns textos que fala da fraqueza e menciona Hebreus 11, 12, 2 Coríntios 11, 13, 2 Coríntios 11, 30 e 12, 10, que diz assim: da fraqueza tiraram forças. Se devo me orgulhar, que sejam nas coisas que mostram a minha fraqueza. Portanto, eu me gloriarei ainda mais alegremente em minhas fraquezas, para que o poder de Cristo repouse sobre mim. Querido ouvinte, fala-se muito em poder, da oração de poder, da pregação poderosa, do batismo de poder. Buscam-se poder através dos dons, dos ministérios e outros tipos de atividades espirituais. Não se admite uma igreja que não manifeste poder. Não se concebe ministros sem poder. Não se aceita louvor sem poder. O poder está sob controle. O poder é o domínio sobre o inimigo, sobre as circunstâncias da vida, sobre a enfermidade, sobre a calamidade. O que se não diz ainda é que há poder na fraqueza. E nós escondemos sempre as nossas fraquezas, porque a fraqueza é sinal de falta de fé, de debilidade espiritual. Fraqueza é sinônimo de fracasso, de derrota, em dias em que se exige da igreja vitória. O fraco não triunfa, não supera, não vence, não se alegra. Mas a ele está reservado o esquecimento, o subsolo da fé, onde ninguém vê ou sabe que ele existe. O fraco é inútil para o trabalho, um peso a ser carregado, merecedor de compaixão e nunca de respeito. Sua oração é ineficiente, sua pregação não converte, seu louvor não emociona. Fraqueza e poder são inconciliáveis. Não se pode ter poder na fraqueza. Contudo, querido ouvinte, há um contrassenso com as Escrituras. Parece até um absurdo, mas ela afirma que foi na fraqueza que homens como Gideão, Baraque, Sansão encontraram poder. Talvez seja esta a razão por que Paulo afirmou repetidas vezes que sua glória estava em suas fraquezas. Na verdade, é que existia, sim, uma conciliação entre fraqueza e poder. O que se não concilia é a soberba e o poder. Refiro-me ao poder de Deus. Uma religião soberba, uma espiritualidade orgulhosa, não é religião de poder, mas apenas manifestações de ensoberbecimento. Não podemos esquecer que é que o segredo do sucesso na evangelização de Paulo não estava em seu poder, mas em sua fraqueza. Creio que temos, querido ouvinte, muito a aprender com as fraquezas das nossas vidas. Não a fraqueza moral e ética, uma fraqueza pecaminosa que justifica os nossos maus hábitos e vícios. Não é disso que a palavra de Deus diz, mas a fraqueza daqueles que entenderam que o poder vem de Deus. E o que Deus quer ensinar é que o momento de fraqueza pode ser uma oportunidade para a confiança e a fé, pois ele mesmo diz que o poder se aperfeiçoa é na fraqueza, ou seja, não temos mais em que apoiar a não ser em Deus. É que a nossa força está em nossa fraqueza
e dependência nele, e não em nossa soberba, e não baseado em nossa autoconfiança ou em uma fé autônoma, que havemos de viver a nossa vida cristã, mas através da fraqueza, conforme o exemplo de Cristo, baseado aqui em um hino que cantamos, que diz: não é dos fortes a vitória, e nem dos que correm melhor, mas dos fiéis e sinceros que seguem junto ao Senhor.

O Senhor é um Deus que se inclina como um pai se inclina para ouvir o clamor dos seus filhos. A nossa súplica, Senhor, é dizer o quanto dependemos de Ti para a superação de nossas mazelas. Quantas vezes, Senhor, a depressão tem nos vencido, o desânimo tem enfraquecido a nossa fé em Ti, mas suplicamos que queremos mais de Ti. Vem, ó Deus, e renova as nossas forças com a Tua misericórdia, fazendo-nos esperar em Ti cada dia. Oramos em nome de Jesus. Amém.

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1: É o Bom Dia Mineiros aqui na Pioneira Eldorado 91,9 FM. É o sucesso que continua com você. Carlos André segue aqui no melhor Bom Dia do Rádio. Na sequência tem sucesso, tem Diego e Vitor Hugo aqui na programação. Bom dia, maravilhosa semana pra você. Estou moça pra casar, besteira. Diego e Vitor Hugo.
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0: E fechando mais um bloco, 9 horas 25 minutos. Minha vontade de te amar, Zé Neto Cristiano. Live Jorge Henrique Rodrigo, moça para casar com Diego e Victor Hugo. Aí eu bebo Maiara e Maraíza e ainda Laona Prado aqui no Bom Dia.
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6: É a melhor programação para você, sempre ao seu lado. Deixa eu mandar mais bom dia na sequência. Aqui com a grande audiência, deixa eu mandar abraço, Maria Lúcia, tudo bem? Bom dia. Obrigado pelo carinho, sempre acompanhando, né? O Bom Dia Mineiros também, nossa amiga Aline. 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
6: Muito mais sucesso, bom muito dia. Mais alegria.
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6: Com a Econômica, deixa eu mandar abraço, bom dia a todos aí da Econômica. Ótima, maravilhosa semana pra vocês, tá bom? Ótimos negócios, boas vendas, são 9h40, 20 faltando para as 10. Às 10 da manhã tem Newton Júnior comandando o plantão policial. Às 11h15 tem resenha esportiva. Meio-dia e 15 tem os destaques, as informações do final de semana no seu Jornal Eldorado. Às 13 volta ela hoje no Tarde Total, a Franciele Feldkiste. Às 15, o grande baluarte da música sertaneja de Goiás, Gilmar Silva. E às 19, tem o compadre Lico Pato Rouco comanda a festa sertaneja no Rancho Sertanejo.
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0: Muito bem, agora são 9:47, deixa eu falar a vez agora da Posê Beleza e Estética. 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
8: Muito bem, sempre com você. Agora são 9h55, estamos de volta aqui no finalzinho do Bom Dia Mineiro. Deixa eu mandar um abraço final. Valeu, João Vitor, obrigado pelo carinho, pela audiência.
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8: Opa, estamos de volta já para finalizar mais uma super edição aqui do melhor Bom Dia do Rádio. Bom dia, mineiros. Aqui 9:57, deixa eu mandar bom dia final aqui, ó. 36720322. Valeu, Cida, obrigado pelo carinho também. Nosso amigo Petrúcio também sempre acompanhando. Valeu, ótima semana para todos vocês, tá bom? Na sequência, Newton Júnior com o plantão policial. E o André volta logo mais às 11:15. Tem a nossa participação dentro do esporte. Tem resenha esportiva, Carlos André, Luiz Carlos Rico, Cracktel daqui a pouquinho. Na sequência, Bom Dia Mineiros volta amanhã. Amanhã, terça-feira, 25, a partir das 7 da manhã, aqui na Pioneira. Tem muito mais música, sucesso para você na Pioneira Eldorado 91,9. Vamos fechar então com Panda Porcelanato, são 9:58. Bom dia, maravilhosa.

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0: 4 minutos na sua manhã de segunda-feira, dia 24 de agosto, ano de 2026. A partir de agora, o nosso plantão policial está entrando no ar. As principais informações do meio policial, no Corpo de Bombeiros, como foi o fim de semana em nossa cidade, nossa região, você vai conferir a partir de agora, aqui pela sua Eldorado, no plantão policial que está no ar.
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0: Dessa manhã de segunda-feira, vamos trazer aqui a previsão do tempo para você que acompanha a gente, né? Para você que tá com o rádio ligado aí. Trazer como fica o tempo, né? Nessa super segunda-feira já marcou a mínima. A mínima já chegou a 16 graus. A máxima deve chegar hoje a 33. Não há probabilidade de chuva, viu, gente? Não há probabilidade de chuva, segundo o site Clima Tempo. A umidade relativa do ar já marcou 57% no período mais fresco do dia e deve marcar 22% no período mais quente do dia de hoje, tá certo? Ventos de 6 km por hora, rajadas de vento de 29 km por hora. O sol nasceu às 6h44 da manhã e se despede da gente às 18h21, segundo o site Clima Tempo. Tá, essa é a previsão. Nesse momento, no alto aqui do setor Cruvinel, os termômetros marcam 22 graus. 10 horas 6 minutos para você confirmar a hora certa e acertar os ponteiros com a sua Eldorado.

Né? Nesse final de semana nós recebemos aqui o relatório de sexta para sábado e de domingo para segunda, ou de sábado para domingo não chegou, mas nós vamos trazer aqui as ocorrências do Corpo de Bombeiros, né? Vamos lá então, trazer as ocorrências de sexta para sábado. Do dia 21 para o dia 22 foram atendidas aí o total de 15 ocorrências. 15 ocorrências atendidas pelo Corpo de Bombeiros, sendo que o maior destaque foi por volta das 5:34 da manhã. A equipe se deslocou ali para a Rua 13, no setor Alcira de Resende, para atender ali um acidente de trânsito entre carro e motocicleta. No local, a equipe se deparou ali com o condutor da moto, consciente, apresentando ali fratura na perna, e o seu passageiro também consciente, com fratura também na perna. Então, condutor e passageiro com fraturas aí nas pernas decorrente desse acidente de trânsito. Então, foi realizado ali o atendimento juntamente com a equipe do SAMU. Posteriormente, as vítimas foram conduzidas ali para a unidade de pronto atendimento. Então, essa ocorrência de maior destaque às 5:34 da manhã, ali no setor Alcira de Resende, ali na Rua 13, né? Por volta das 5:34. Então, a ocorrência destaque de sexta para sábado, dentre as 15 ocorrências atendidas aí pelo Corpo de Bombeiros. No sábado nós tivemos aquele incêndio, né? Um incêndio em um ônibus. Esse incêndio aconteceu ali num ônibus da Interestadual, né? Que tinha deslocado de Brasília com destino a Rondonópolis, ali aqui aproximadamente 45 quilômetros da cidade de Mineiros. Esse ônibus acabou pegando fogo, né? Surgiu chamas ali, um foco de incêndio em uma das rodas. Deu tempo ali dos passageiros ali serem retirados, né? Dos pertences ali dos passageiros serem retirados. E quando o Corpo de Bombeiros chegou aí no local para fazer ali o apague das chamas, né? As chamas já tinham consumido aí boa parte do veículo e, por sorte, aí ninguém ficou ferido. Então, esse acidente, né? Esse incidente, esse incêndio em veículo ali na BR-364 entre Mineiros ali e o Posto 71. Nós tivemos aí de ontem para hoje, nessas últimas 24 horas, o total de 12 ocorrências atendidas, sendo que o maior destaque dessas últimas horas foi um atendimento ocorrido ali por volta das 2:50 da manhã, onde um casal chegou ali na unidade do Corpo de Bombeiros, ali no 16º Batalhão de Bombeiro Militar, com um bebê de 1 mês e 10 dias, engasgado. Ele babava, né? Estava com muita dificuldade ali para respirar. Então, imediatamente, os oficiais ali começaram a realizar as manobras para a liberação das vias aéreas. Entraram ali na viatura, né, rapidamente, e começaram o deslocamento ali para a UPA, enquanto realizava ali os procedimentos ali da desobstrução das vias aéreas do bebê, né? Momento em que o bebê reagiu e demonstrou aí conseguir respirar com alívio. Na sequência, a equipe já chegava ali então na UPA de pronto atendimento, acabou deixando aí a criança, né, e os pais ali sob responsabilidade da equipe de plantão. Então, esse caso que aconteceu, chama atenção, foi nessa madrugada, né? Os pais estavam ali na sua residência, constataram que a criança apresentava dificuldade para respirar, estava babando muito, e constataram que essa criança poderia estar engasgada, né? Então, imediatamente eles correram ali para a unidade, no 16º Batalhão de Bombeiro Militar, onde os bombeiros iniciaram rapidamente ali as manobras de tentativa de desobstrução das vias aéreas. Já entraram na viatura ali, né? E já

0: começaram a deslocar rapidamente ali para a UPA. E quando chegando ali nas proximidades da UPA, a criança apresentou aí voltar, né, ao normal, né, a respiração, e apresentou ali ter desobstruído as vias aéreas, né? Por motivo de segurança, eles acabaram deixando ali a criança e também os pais na unidade de pronto atendimento para que recebessem ali os devidos cuidados, né? É isso. Parabéns ao trabalho do Corpo de Bombeiros, né? É um trabalho muito importante, né? Muito bonito, por sinal. Parabéns aí a toda a corporação, 16º Batalhão de Bombeiro Militar, por terem prestado aí esses excelentes e relevantes serviços à sociedade mineirense nesse final de semana. E você sabe que precisou, em situação de risco ou eminência de risco, você pode ligar 193. Tá certo? 10 horas 13 minutos. Nós enaltecemos também o trabalho do SAMU da nossa cidade. O parabéns ao serviço, né, de urgência, né, o serviço móvel de urgência da nossa cidade. Parabéns também a todos os enfermeiros, os médicos, os condutores também, que prestam um excelente e relevante trabalho à nossa sociedade, né? 10 horas 14 minutos, o relógio tá mudando, a gente faz o primeiro intervalo, a gente volta já já, hein? Com o nosso plantão policial aqui pela minha, sua, nossa Eldorado. Sempre ao seu lado, Eldorado FM. 36720322 é o nosso WhatsApp que tá liberado, você pode participar com a gente. A sua reclamação, o seu pedido de ajuda, né? A sua opinião, o seu eu acho, né? Tá aqui aberto o canal de interação para você poder participar com a gente. 36720322, tá bom? A gente volta daqui a pouquinho, não sai daí.
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0: Horas 15 minutos aqui pela sua Eldorado, né? 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Um abraço aí, um bom dia, um início de semana abençoado para toda a turma aí na Comboio, sempre, sempre acompanhando o nosso programão. 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

0: Vamos então para as ocorrências desse fim de semana atendidas aí no âmbito policial, polícia civil, polícia militar. Nós estamos vendo aqui nas redes sociais circular a informação de um grave acidente ali em Palmeiras de Goiás. Esse assunto repercute aqui em toda a imprensa goiana, onde três jovens acabaram perdendo a vida de forma trágica num acidente. Eles estavam com destino ali a Indiara, né? E acabaram sofrendo esse acidente ali e perdendo a vida. Os corpos foram carbonizados. Três jovens, dois rapazes e uma moça, né? Triste essa situação, e esse caso está repercutindo aí nas redes sociais, né? A gente vê aqui o tempo inteiro chegando a notícia, que a gente lamenta essa situação aí. Então, jovens perderam a vida aí nesse acidente ali entre Palmeiras de Goiás e Indiara. 10:22, 10:22 aqui no nosso programa, você acompanhando a gente. Que bom, que alegria estar com você, né? Final de semana, como é que foi? Foi gostoso? Foi maravilhoso? Esse final de semana, quero até mandar um abraço aqui pra Lu, né? A Lu tá lá na casa da minha amiga Jurema, né? Tá acompanhando o programa lá, lá na casa da minha amiga Jurema, juntamente com o Paulo. São ouvintes fiéis aí do programa O Plantão Policial. A Lu, né, foi a causadora de um jantar no sábado lá na casa da Ana Paula e do Valdinês, né? Ali nós se reunimos ali para comer um frango assado, para comer uma sobremesa uma sobremesa Romeu e Julieta. Se não fosse você, hein, Lu? E a sobremesa quem fez ainda foi a Jurema. A Jurema, você conhece a Jurema? A Jurema é a proprietária lá da Boutique Amiga, ali na 4ª Avenida, um amor de pessoa. E aí a Lu ouviu aqui no programa, o Newton Júnior tava falando recentemente lá dessa sobremesa, o Jurema. Ela falou: não, então nós vamos marcar essa janta e eu vou levar. Não, é uma delícia. Foi maravilhoso estar com vocês, poder conhecer a Lu, poder conhecer aí o esposo dela, enfim, pessoas tão queridas, tão receptivas. Eu fico muito feliz mesmo, de coração. 10:24. Ontem eu tava lá no município de Caiapônia, né? Lá na região lá da Fazenda Limoeiro, né? Lá no seu Willissen, com a dona Idalina, né? Fomos lá comer uma carne assada lá nos pais do Guilherme. O seu Willissen, mas a dona Idalina, vocês lembram aqui que no mês de julho eu fui pra Trindade pedalando, vocês lembram dessa situação? A gente trouxe aqui as informações, muita gente lembra, né? O seu Willis, mas a dona Idalina foram de apoio pra gente, né? Eles que eram o nosso apoio. Aí, gente, vocês precisam vir pra cá pra gente sentar, conversar, reunir, né? Depois da Trindade a gente não reuniu, né? Não se viu mais. Aí quando foi ontem, nós fomos lá pegar a fava lá, né? Almoçamos lá, demos risada, enfim, a turma tava em peso lá. Dona Idalina, seu Willis, nós sentimos falta, foi da tia, né? Da tia Altamira, que não tava lá. A tia Altamira foi no apoio com a gente, mas não pôde estar lá ontem, né, tia Altamira? Mas enfim, mas foi bom e foi maravilhoso estar com vocês aí, pessoas que moram no nosso coração, a gente tem um grande apreço. A participação aqui do Marquinhos, né, Newton Júnior, estamos aqui curtindo o plantão, tá? Eu, minha mãe, a Maria José, a minha irmã Maria Aparecida, te mandou um abraço aí e um feliz aniversário atrasado, Newton Júnior. Obrigado, viu? Deus abençoe. Tamo junto, é nóis. Manda um beijo aí pra Maria Aparecida, pra sua mãe Maria José, tá bom, Marquinhos? Obrigado. Vamos então trazer as ocorrências desse momento do âmbito policial aqui no plantão policial dessa super manhã de segunda-feira, né? Olha, nessas últimas horas desse fim de semana, um camarada foi preso pela polícia. Após ele chegar no estabelecimento comercial, ele consumia ali, né? Diversas bebidas ali e tal, aquela coisa. Na hora de pagar, ele inventou lá um Pix, né? Um Pix agendado. Esse Pix não caiu, ele não tinha dinheiro na conta, a dona do estabelecimento ficou ali naquela situação constrangedora, querendo receber ali, né, o produto consumido. Aí foi necessário chamar a polícia para resolver essa situação e os detalhes dessa ocorrência. Você fica sabendo agora. Pois é, esse camarada foi detido pela polícia após essa ocorrência ser registrada como estelionato consumado. Foi registrado aqui como estelionato. Esse departamento, esse estabelecimento comercial, né, fica localizado ali no setor Santa Maria. E a proprietária registrou que comparecer lá esse indivíduo, né? Ele teria ali usado um Pix agendado no valor de R$250. Só que o detalhe é que ele não possuía saldo suficiente na conta. Posteriormente, ele retornou aí ao comércio, onde teria consumido mais bebida e retirado ali mercadoria sem efetuar o pagamento. O caso aconteceu no sábado, mobilizou aí a equipe do 46º Batalhão de Polícia Militar. O primeiro sargento Jorge e o terceiro sargento Marcelo estiveram lá nessa ocorrência. De acordo aqui com o registro, os militares estavam em patrulhamento quando foram acionados ali via Copom para averiguar essa situação ali nesse estabelecimento comercial, ali no Residencial Santa Maria. No estabelecimento, a proprietária relatou aí aos militares que o homem havia estado ali no local durante a manhã, quando consumiu ali bebidas alcoólicas e consumiu outras mercadorias. Para quitar a dívida, ele teria apresentado ali um Pix agendado no valor de R$250. Sem informar aí previamente, né, a comerciante que a transferência estava apenas agendada. Ou seja, ele mostrou o comprovante, ok, ó, paguei, ó. Só que ele não avisou que o pagamento era agendado. Segundo o boletim, posteriormente foi constatado aí que não havia saldo na conta, né, para que o pagamento fosse efetivamente aí efetuado, né, conforme o relato policial, teria sido aqui confirmado pelo próprio envolvido. Ainda de acordo com a ocorrência, após o primeiro episódio, o homem retornou aí ao estabelecimento, voltou a consumir bebidas alcoólicas, além de retirar aí outras mercadorias. Ele já tinha estado lá de manhã, bebido, consumido, aí fez essa falcatrua do Pix agendado aí para a empresária, dona do comércio, aí foi embora, depois voltou de novo, bebeu mais e consumiu mais. Né? Então, diante aqui da suspeita, né, de que o Pix agendado anteriormente também não seria compensado por falta de saldo, a proprietária foi até a residência do homem e conseguiu recuperar lá algumas coisas aí que ele tinha levado, né? Ele tinha levado algumas coisas, entre elas aí, ele tinha levado uma calça jeans. Acho que o comércio ali funciona meio que um barzinho, uma loja de roupa, acho que é algo assim. Aí ela foi lá na casa dele, sabendo já que esse Pix provavelmente poderia não cair de novo. Ela foi lá e, ó, me devolve a calça. Quando a polícia chegou para atender a ocorrência, o envolvido foi localizado em frente ali o próprio estabelecimento comercial, bebendo ali. Então, diante das informações apresentadas pela comerciante, né, as circunstâncias constatadas, o homem foi detido e conduzido para o 46º Batalhão, onde foram confeccionados ali os documentos relacionados à ocorrência, né? O caso foi comunicado aí à escrivã plantonista da Polícia Civil para adoção aí das providências legais. E a ocorrência foi registrada inicialmente como estelionato, segundo o artigo previsto aqui no artigo 171, tá certo? Olha que situação, né? O camarada queria passar literalmente a baba de calango aí na comerciante, né? Foi lá, bebeu, consumiu, levou até uma calça nova, né? Mas o que era mais importante, cair na mão da proprietária do estabelecimento, que era o Pix, não caiu. Ele ficou ali enrolando, né, a situação, mas ela foi mais esperta, chamou a polícia, foi lá, recuperou o bem levado e não pago, né? Foi lá e buscou a calça jeans na casa dele, enfim. Que situação, hein? 10:31, 10:31 para você que tá acompanhando aqui o nosso plantão policial pela Eldorado.
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0: 3672-0322 é o nosso WhatsApp para você poder participar, mandar seu alô, mandar seu bom dia, tá certo? Deixar sua reclamação, sua opinião, né? A sua participação aqui é sempre muito bem-vinda dentro do programa Plantão Policial. Vamos fazer mais um intervalo aqui, a gente volta daqui a pouquinho, hein? Não sai daí. Eu volto já já. É um pulo lá e outro cá e eu tô de volta.
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0: 10h40 na sua manhã de segunda-feira, iniciando a semana de bem com a vida. Que alegria, né? Que coisa boa, né? Passamos aquele final de semana abençoado, agora mais uma semana aí pra gente produzir, né? Produzir, correr atrás aí do leão de cada dia, né? Assim, que Deus abençoe você, continue te dando força, tá? Para que você possa continuar lutando aí atrás dos seus objetivos, isso é o que importa. Olha, vamos lá, teve um caso inusitado aqui que foi registrado na Delegacia de Polícia Civil de Mineiros, após aqui uma mulher, né, a vítima, descobrir aqui que havia deixado seu veículo em um estacionamento clandestino ali, instalado em um terreno, e que segundo o verdadeiro proprietário, teria sido invadido ali e utilizado sem autorização, né, além ali de pegar em dinheiro, além de pagar ali em dinheiro para estacionar, a vítima teve ali vários objetos furtados ali dentro do automóvel. Então esse caso aconteceu, alguém ali tomou posse desse terreno ali, segundo o verdadeiro proprietário, sem autorização dele, montou ali um estacionamento clandestino. A moça, né, foi curtir ali a Expo Mineiros, né, e estacionou o veículo ali nesse estacionamento clandestino, pagou lá, né, pra estacionar, mas ela teve uma surpresa desagradável no fim, né? Ela teve aí vários objetos furtados ali dentro do automóvel, né? De acordo com o boletim, né, ela relatou aqui que chegou no local, estacionou seu veículo ali no espaço que estava sendo utilizado como estacionamento. Ela afirma ter efetuado o pagamento ali em dinheiro, acreditando ali que estaria utilizando ali o serviço regularmente. Quando ela retornou para buscar o veículo, porém ela percebeu que criminosos haviam entrado no automóvel e levado diversos equipamentos e objetos que estavam ali no interior do carro. Segundo a ocorrência, foi furtado ali aparelho de som, levado também uma usina, né, automotiva, um módulo Tarampis, um carregador, um adaptador ali de pendrive. A vítima calculou aqui aproximadamente um prejuízo mais de R$1.000. Após perceber o furto, a mulher entrou em contato ali com o proprietário do terreno e descobriu a situação era mais grave ainda. Conforme o relato registrado ali na Polícia Civil, o dono do imóvel informou que também havia sido vítima, pois o terreno teria sido invadido, utilizado por terceiros sem a sua autorização para funcionar ali como estacionamento clandestino. Ou seja, conforme as informações apresentadas aqui à polícia, pessoas teriam se apropriado indevidamente do espaço e passado a cobrar de motoristas para estacionar ali no terreno, mesmo sem autorização do proprietário. O proprietário do imóvel ali, né, registrou então uma ocorrência separada aí, comunicando a invasão do terreno. Ele também se colocou à disposição para obter as imagens de segurança ali da região, né, para auxiliar ali a tentativa de identificar ali e localizar os envolvidos. O furto dos objetos dos objetos retirados aí do veículo foi registrado como furto consumado previsto no artigo 155 do Código Penal. Então essa situação aconteceu ali próximo ao parque de exposições. A moça estacionou o carro, deixou o carro lá, pagou para estacionar. Quando ela chegou, ela teve a surpresa, né? Foi levado um monte de objetos e equipamentos ali do veículo, causando um prejuízo mais de R$1.000. Ela conseguiu localizar, né? Provavelmente esse terreno aqui é do fulano, né? Sabia, falou, vou ligar. Ô, moço, deixei o carro aqui, no estacionamento aqui e tal. Foi roubado. Ele falou, mas não tô sabendo não, ué. Não, o que foi? Não, não aluguei esse terreno aí não. Esse povo fez, foi invadir aí. Aí a situação começou a ficar, foi mais grave ainda. Aí ele registrou um boletim de ocorrência também, né? Agora vale, né? O proprietário do terreno aí ficar atento para os próximos eventos ali, né? Dá uma circulada, né? Dá um rolê por ali, né? Para ver se não tem ninguém lá apossando do terreno, utilizando irregular. Enfim, a moça ficou aí no prejuízo, né, gente? Que situação. 10h45, 10h45. Olha, Um caso envolvendo aqui suspeita de maus tratos e negligência contra animais também foi registrado nesse final de semana na Delegacia de Polícia Civil. Segundo o boletim de ocorrência, uma mulher é apontada como responsável por supostamente negligenciar os cuidados de duas cachorras, sendo que uma delas teria morrido, inclusive, após o agravamento aí de um problema de saúde. A ocorrência foi registrada nesse fim de semana, após aí uma representante ligada à proteção animal, né, procurar a Delegacia de Polícia Civil e apresentar aí esses fatos. O caso foi inicialmente tipificado no registro como maus tratos consumado. Segundo o relato, o primeiro episódio teria ocorrido ainda no dia 30 de junho desse ano, quando um médico veterinário examinou ali uma cachorra e constatou que o animal apresentava diversos problemas de saúde. Conforme informada a polícia, a proprietária do animal, identificada aqui na ocorrência, teria viajado aí alegando que não possuía condições de cuidar da cachorra e nem arcar com os custos aí do tratamento veterinário. Diante da situação, o animal permaneceu ali sob os cuidados de uma ONG de proteção animal aqui da cidade, onde recebeu ali as devidas assistências. Apesar dos cuidados, né, prestados aí pela instituição, a cachorra acabou morrendo em decorrência aí do agravamento do seu estado de saúde. Segundo a denúncia registrada na Delegacia de Polícia Civil, esse agravamento teria sido consequência de uma possível negligência anterior por parte da proprietária. Essa circunstância, porém, ainda integra aí o relato apresentado e deverá ser apuradas aí pelas autoridades. O caso ganhou um novo capítulo após uma denúncia feita à ONG protetora de animais. Conforme consta no boletim, uma pessoa próxima à mulher teria informado que outro animal estaria novamente sendo mantido em impossível situação de negligência, apresentando problemas de saúde visíveis. Diante da informação, uma testemunha foi ali até a residência da proprietária para verificar essa situação da nova cachorra. Segundo a ocorrência, a testemunha questionou, né, a proprietária sobre as condições do animal. Na condição, a proprietária teria afirmado que já tinha levado a cachorra no médico veterinário para tratamento. Posteriormente, ainda conforme o relato registrado, uma nova verificação teria sido realizada na residência. Uma funcionária que estava no imóvel teria informado aí que, na verdade, a cachorra somente havia sido levada no veterinário após a proprietária ter sido questionada sobre as condições de saúde do animal. O boletim também relata que a mulher já teria sido orientada sobre os cuidados necessários, mas, segundo aí os denunciantes, mesmo após as orientações, teria ocorrido negligência nos dois casos. No caso lá da cachorra que morreu e no caso dessa nova cachorra aí que estava aí doente também, né? Também foi relatado aqui que ela teria tratado de maneira ríspida, sem educação e agressiva as pessoas envolvidas na situação. Uma das testemunhas aí é o médico veterinário, o próprio médico veterinário, né, que fez aí, prestou atendimento ao animal, né, se colocou à disposição da Polícia Civil para prestar esclarecimentos e testemunhar aí sobre os fatos. O caso foi registrado então na Delegacia de Polícia Civil e deverá ser apurado para ser esclarecido aí as circunstâncias. Então, que caso, hein? Então, por que pega o bichinho aí para cuidar, né? Para que pega aí? Né? Para que pega os animais, então, se não tem condição de cuidar, se não tem condição de prestar aí o mínimo, né? Enfim. 36720322, você pode ir participando comigo aí através do WhatsApp. É bom ter você aqui. É muito bom ter a sua participação. 36720322, a sua opinião. O que você acha disso, hein? Conta pra mim aí, conta. Participa aí. 36720322. A cachorra, já tinha morrido uma cachorra por negligência. Terceiros ali viram a situação, foram lá acolher a cachorra, levaram no médico veterinário. O médico veterinário, olha, a cachorra precisa desse tratamento. Então, deve, aqui tá os medicamentos, enfim. Mas a cachorra morreu, que era grave, né? Posteriormente, as testemunhas perceberam ali que a proprietária estava com outra cachorra. E a cachorra estava doente. Eles perceberam ali, visivelmente, a cachorra doente, começou a falar com ela, olha, a cachorra tá doente. Não, já levei no veterinário. Enfim, agora a situação se agravou. que até o médico veterinário entrou aí como testemunha, né, de maus tratos e de desleixo mesmo aí com o animal, né, contra a dona, a proprietária aí dessa cachorra. Então, isso vai dar ainda, né? Isso vai dar. 10:50, 10:50 aqui no nosso programa, você acompanhando o meu, o seu, nosso plantão policial. Eram essas as principais ocorrências do fim de semana, hein?
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0: Vamos lá pra participação aqui dos ouvintes, né? Bom dia, Newton Júnior, bom dia, né? A participação aqui da Emilene Cruvinel tá acompanhando a gente, obrigado pelo carinho. Ela tá dizendo, Newton Júnior, tem que cumprir o que diz a lei, né? Tem que cumprir, né? A lei tem que cumprir. Meu amigo Dantinha tá lá em Portelândia, tá com o rádio ligado, tá na sintonia fina da Eldorado, obrigado Dantinha, toda a turma por aí. Newton Júnior, não quero me identificar, mas aqui no Alcira de Resende tem dois cachorros, Newton Júnior. Sabe o que acontece? A mulher fica dias aí sem tratar deles. Eles estão magro. A cachorrinha sai nas grades, está no cio, né? Quando os filhotes nascem, morrem todos por falta de cuidado, Newton Júnior. Por favor, um endereço, viu? Manda o endereço aí dessa residência aí pra gente passar pra quem é de direito, tá bom? Newton Júnior, olha, esse assunto aí de animais chega a ser constrangedor, né? Ali no setor das Perobeiras, descendo ali pra Ponte João Avelino, é cheio de cachorros abandonados, né? Muito mesmo aí. São vários animais abandonados ali. A prefeitura tinha que fazer ali um canil enorme, né? Porque a quantidade de animais abandonados são muitos. A gente sempre fala desse assunto aqui, né? Sempre eu bato na mesma tecla, né? Nós, como população, devemos cobrar aí dos nossos vereadores para que seja criada aí essa lei do canil comunitário, do canil municipal, do canil, que eles corram atrás disso, para que tenhamos aí, né, essa problemática dos animais abandonados solucionado. Hoje, né, o direito do animal é quase que maior do que o direito do ser humano, né? O animal hoje ele foi muito humanizado. Então, o que acontece? Nós precisamos cobrar das nossas autoridades leis, projetos, na verdade, leis e projetos que beneficiam esses animais, né? Antigamente passava a carrocinha, né? Hoje não pode mais. Hoje não pode mais e nem deve, né? A lei reconhece que os animais também têm o direito de viver, né? Têm o direito da liberdade. Então, nós como população precisamos cobrar aí das nossas autoridades, dos nossos representantes, leis e projetos que amparam aí esses animais. E leis mais brandas, mais duras para quem agride, para quem descuida aí de animais e, né, e deixa os bichinhos aí a Deus dará, né? Newton Júnior, tem dois cachorrinhos aqui abandonados no setor Cruvinel, ali na rua Idalício, né? De Resende, eles ficam ali com sede e com fome, Newton. Se não for a gente para cuidar ali, os bichinhos morrem. Ainda bem que aparece sempre pessoas do coração gigantesco, né? Doutor Júnior, eu quero agradecer, muito obrigado aí, graças a Deus e a você, eu consegui arrumar alguém aqui para cuidar da saúde, né? Daquela cadelinha. A ouvinte mandou semana passada aqui as fotos, a cadelinha tava doente, tava com um ferimento ali na vulva, né? Tava bem grave. Então, eu que agradeço você, viu, ouvinte, pela insistência aí. A gente tentou na primeira parte com algumas pessoas, não deu certo, depois tentamos de novo, não deu certo. Na terceira tentativa a gente conseguiu aí alguém para poder cuidar aí dessa cadelinha e ela receber os cuidados que ela merece. Wesley Coquim, tamo junto. Wesley Coquim, sentimos sua falta ontem. A dona Altamira tá aqui, Newton Júnior. Ontem foi aniversário do meu neto, por isso eu fui lá passar o dia com ele. Mas da próxima nós vamos estar junto. Beijo no seu coração, tá, dona Altamira? Sentimos também sua falta lá. Dona Maria Pureza, bom dia, lindão. Ota, ganhei meu dia hoje pra começar a semana recebendo um lindão desse. Eu fico até achando que eu sou mesmo. Tô passando pra te desejar uma ótima segunda-feira na presença do nosso Senhor. Amém. Beijo no seu coração. Obrigado aí pela sintonia, obrigado pela amizade, né? A Laura Vicuna tá participando do programa, tá na curtição. Manda um abraço pro Deusinho aí, tá, ô Laura? E o Tô Júnior, a Eldorado é nota 1000, né? Estamos sempre aqui acompanhando o programa, né? Manda um abraço para as minhas filhas, a Carla e a Camila, né? Meus netos e minhas netas, meus familiares ouvindo sempre a Eldorado. Nelson Rodrigues e o seu Joãozinho Chapa acompanhando a gente. Obrigado, viu, Nelson Rodrigues? O Pedro mandou aquela mensagem positiva aí, que a nossa semana seja ricamente abençoada e que Deus ilumine e proteja e nos livre de todo mal. Amém, assim seja. A Cida também tá acompanhando, tô junto, que Deus abençoe você e toda a sua família. Ótima segunda-feira para você também. O Alessandro Burgo tá acompanhando a gente, com a Gabriela, né? Estão ouvindo a gente, ouvindo o Plantão Policial, ligadinhos aí na gente. A gente fica muito feliz pelo carinho de vocês. A Lidimar tá acompanhando o programa. Newton Júnior, tudo bem com você? Tudo bem. O ouvinte está denunciando aqui, Newton Júnior, aqui na Avenida Creuzi, no setor São Pedro. Vários cachorros soltos aqui, Newton Júnior. O pessoal está usando aqui o setor São Pedro para soltar aqui os animais. Uma pena, né, que isso aconteça com as pessoas com o coração tão maldosos, como diz o ditado daquela música, né? Para que rumos caminham a humanidade? Parece que cada dia tá pior, gente. Ao invés de melhorar, parece que cada dia o ser humano tá mais mal, né? Tá mais ruim. Enfim, que situação. Newton Júnior, bom dia. No bairro Mineirinho, muitos cachorros soltos aqui, Newton Júnior. Os donos solta aí para fazer as necessidades, mas os cachorros vão para casa dos outros. Aqui nessa região aqui do prolongamento da Terceira Avenida, Newton Júnior, pede os donos aí para tomar providência, né? O ouvinte aí reclamando dessa situação, né? Acho que é a responsabilidade, né, do dono. Se vai colocar ali o animal para fazer as necessidades, porque é necessário, né? Fica ali com a sacolinha, né? Carrega a sacolinha ali para não deixar o animalzinho sujar ali a calçada, né? Sujar a grama ali do vizinho. Vai lá, recolhe, né? O dejeto ali, recolhe ali as fezes do cachorro. É a questão de consciência, né? A dona Nália tá acompanhando o nosso programa, tá lá na Rua 20, ali no bairro Mineirinho. Beijo no seu coração, dona Nália, juntamente com o seu Mário, toda a turma por lá, ouvindo a gente. Newton Júnior, bom dia, eu tô aqui no setor Tanin. Também aqui, Newton Júnior. É, tem muitos cachorros abandonados aqui, principalmente na praça, né? Tem 3 cachorros aqui que eu dou comida, dou água, né? Quando eu consigo, né, a ração para eles. É uma alegria, né, Newton Júnior? Tem muitos gatos abandonados também. Só que os outros pegam os bichos aí pra criar e depois vão embora, né? Pra cidade deles, abandona e fica aqui a rua cheia de bicho, né? A praça cheia de animais. E aí a participação da ouvinte aqui dizendo que sempre que possível tá lá cuidando dos animaizinhos, né? Porque os bichinhos merecem ser cuidados, né? Você já pensou da gravidade que é? Nós vamos ter que prestar conta disso. Nós vamos ter que prestar conta. Se você acha que não, parceiro, parceira, você vai ter que prestar conta disso. Se aqui na Terra você não deu conta de prestar, ninguém, né? Mas lá, cara, no juízo final, lá, quando abrir os 7 livros, os 7 selos, você vai ter que dar conta das suas obras. Inclusive, as más obras, né? Você não cuidou dos animais que foi responsabilidade para você cuidar, você não amou como deveria amar, você entendeu? Porque o Criador, ele deixou tudo isso para nós, não é isso? Então, se você foi negligente e irresponsável, as Sagradas Escrituras diz que no grande dia, o dia do juízo final, estarão grandes e pequenos diante do grande trono branco, prestando conta de tudo que nós fizemos em vida aqui na Terra. E você vai pagar pela sua malcaratice, pela sua negligência. Você vai pagar diante do Senhor dos Senhores. Você vai pagar. Isso é muito sério. O que você se faz aqui, o que faz aqui, vai ser cobrado de nós. A ouvinte está perguntando, Newton Júnior, muito bem, bom dia, Newton Júnior. Passou alguém entregando aí uma carteira com vocês em nome de Isadora Pereira Prado? Ainda não, Isadora. Mas se aparecer, nós comunicamos você, tá bom? Perdeu a carteira, Isadora. Isadora Pereira Prado, viu, gente? Quem encontrar essa carteira aí, por favor, entrar em contato aqui com a Eldorado. E também através aí do nosso Instagram, através do nosso WhatsApp, enfim, só comunica aqui que a gente comunica a Isadora, tá? Doutor Júnior, não fala meu nome, essas pessoas aí não têm condição de cuidar, de pegar cachorro, né? Deixa solto aí na rua. Eles têm que ser punidos também, doutor Júnior. Porque se não tiver alguém que, pra fazer, né? Essas pessoas para de pegar os bichinhos, né? A participação da ouvinte aqui, deixando a opinião dela, o nosso programa tá aberto pra sua opinião também. Doutor Júnior, eu acredito que isso seria aí um tema e podia ser mais falado sobre os maltratos de animais, né? Como o rádio chega em vários lugares, uma forma de conscientizar as pessoas que maltratou, né? Ou que maltrata, e lembrar que é crime, né? E que abandono também é crime. Obrigado aí pela sugestão, viu, ouvinte? Pela sua participação aqui no nosso programa. Milton Júnior, o que virou aí dos cachorros que matou o gato aqui no setor Cruvinel? Sem novidades ainda, meu ouvinte, sem novidades ainda, não temos novidade ainda sobre esse caso ainda. Milton Júnior, eu tenho aqui uma xará. O Altamir tá dizendo, Milton Júnior, que legal, tem uma xará feminina, né? Que é Altamira, que tá sempre ouvindo o programa, né? O Altamiro ouvindo o programa, encabulado aí, porque agora conhece a Altamira, né? Que é a ouvinte, xará do sexo feminino aí, acompanhando o programa. Obrigado, viu, seu Altamira? Ele tá sempre ligado aqui. Doutor Júnior, a ouvinte dando a opinião dela aqui, ó. A prefeitura deveria fazer aí uma parceria com os cursos de medicina veterinária, né? Quem sabe da Unifims aí, para fazer a castração aí, o cadastro desses animais da cidade. Eu já sei por alto aí que tem algo nesse meio aí, tá? Eu só preciso me atualizar do realmente do que é, mas é uma boa sugestão aí, a sua participação sempre muito bem-vinda, né? O Lindomar Oliveira, Newton Júnior, o Lindomar Oliveira, o jardineiro, Newton Júnior, verdade, no dia do juízo final, vai ser o bagulho, vai ser doido, vai, você vai ver que vai. Manda um abraço aí, Newton Júnior, pro meu pai, o Lisandinho do caminhão, né? O seu Lisandinho do caminhão. Obrigado pelo carinho aí, o pai do Lindomar. Newton Júnior, bom dia, não fala meu nome. Aqui na rua Beijo Mulato, no setor Boa Vista, também tem muitos cachorros aqui e crianças brincando na rua todo dia à tarde, né? De bicicleta, correndo, é um perigo, Newton Júnior. O carro passar aqui e causar um acidente com uma criança dessa. Então, pedir cuidado dos pais aí, atenção, né? Com essas crianças aqui, esses cachorros. Newton Júnior, quem mais? A ouvinte está de Newton Júnior, a organização aqui da Expo Mineiros deveria pensar aí nas pessoas que não têm condição de ir aí nos camarotes e colocar palco em onde todos veem os cantores. A opinião aqui da ouvinte. Eu não consegui, acho que esse ano foi o primeiro ano que eu não fui na pecuária nem para ver o portão. Não consegui ir, não sei como é que foi organizado lá, né? Enfim, mas essa questão aí do posicionamento do palco é sempre questionada aí sobre para ouvintes, né? Sempre agrada um e sempre desagrada outros, mas obrigado, viu, pela sua participação aqui no nosso programa e pela confiança de deixar aí a sua participação. E eu tô, Júnior, aqui em Portelândia, né? Também tem muito cachorro, hein? Tem mais cachorro do que gente aqui, ela tá falando, a nossa ouvinte. Tá fazendo medo, tem alguns aqui que é muito bravos. Enfim, a Terezinha participando, mas mandou áudio aqui pra mim, eu só consigo ouvir seu áudio no fim do programa. A participação sempre do ouvinte, muito bem-vinda aqui, né? A opinião, né? Enfim. Pra você uma ótima segunda-feira, pra você um ótimo início de semana. Produza muito, tá? Não fique com preguiça, não fique já pensando na sexta-feira, gente. A sexta-feira ela vai chegar. Pense, principalmente no que você precisa entregar. Então entregue o seu melhor, entregue com vontade, dê o seu melhor, tá? A semana só está começando, então trabalhe mesmo. Se for necessário, passe do horário. Se for necessário, fique até mais tarde. Mas faça o seu, faça bem feito e entregue o seu melhor. Aí o final de semana vai chegar rapidão. Se você ficar pensando que, ah, nossa, hoje é segunda-feira, já podia gritar sextou, você vai ver o tanto que a semana vai demorar. Pense em fazer um dia após o outro bem feito para você ver que a semana vai, ó, estalar de dentro. Poxa, acabou a semana. E a dica para você, hein? Cuidado com o que você se vende, com as imagens que você quer que as pessoas vejam de você. Vou citar um exemplo. Essa semana, eu estava ali no Instagram e vi uma moça muito bonita, né? Por sinal, muito elegante, muito bonita, né? Interessada a cuidar da saúde, enfim. Tá sempre na academia. Ela postou a seguinte frase: indignada com os homens que ficam no direct dela mandando reação de foguinho, né? Chamando ela daqueles nomes, né? Aqueles nomes, os nomes safadinhos, né? Que tem por aí e tal, aquela coisa toda. Ela muito brava com isso. Por quê? Será que esses homens acham que eu sou? O que que eles, né? O que que eles veem em mim? Aí, gente, eu, por curiosidade, fui lá ver, né? Por que que ela tava tão brava e entrei ali no, nas redes sociais dela e fui ver. Gente, a moça, com todo respeito, ela, as publicações dela sempre sensualizando, sempre com carinha sensual, né? Sempre com fotos expondo ali seu, as suas curvas, né? O seu corpo, né? Fotos de biquíni, aquela coisa toda. As pessoas compram aquilo que se vende. E eu percebo, pelo pouco que a gente conhece, a moça é uma moça inteligente, uma moça de família. Porém, o que ela está vendendo, a imagem que ela está passando, não é o

0: é com que você se expõe nas redes sociais. Às vezes você está querendo ser respeitado demais ou respeitada, porque todo mundo merece, mas a forma com que você está expondo a sua imagem não é o que as pessoas estão comprando, né? Você é uma menina estudiosa, faz faculdade, faz academia, cuida da saúde, tem uma boa alimentação, mas a sua exposição não está trazendo, não está vendendo, entregando para as pessoas isso. Está entregando uma vulgaridade, quem sabe as pessoas que estão do outro lado estão comprando a vulgaridade, que você às vezes é uma menina fácil, que você é uma menina que gosta só do tchê-tchê-tchê, do tchá-tchá-tchá, você entendeu? Que não quer nada sério, então é isso, né? Fica aí a minha dica para quem está ouvindo, apesar que eu entendo que o respeito, independente da roupa que a moça usa, que o rapaz usa, da música que ela ouve, do que ele ouve, do que ele posta, do que ele publica, o que deve prevalecer é o respeito. Mas infelizmente, há uma grande maioria aí que não consegue entender isso. Então você pai, você mãe também, fique atento a isso, né? Vê aí as menininhas aí de 12, 13 anos já fazendo carinha sensual na internet, pozinha, dancinha, né? Fique atento com isso aí, né? Quem sabe a imagem é muito importante, né? Um forte abraço pra você, que fica tudo de bom. Vem a turma do esporte aí, na sequência também tem novena de Santa Chagas. Quarta-feira tem Mecão aqui, hein? Quarta-feira tem Mecão, bora ganhar Mecão, bora pra cima, hein? Tchau, gente, até amanhã. Mais uma vez a gente se encontra às 10, amanhã a gente se vê.
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E vamos juntos para o quarto dia da novena perpétua de Jesus das Santas Chagas. E eu convido você a mandar as suas intenções, 41-3221-6060. Rezemos. Por suas santas chagas, suas chagas gloriosas, o Cristo Senhor me proteja e me guarde. Senhor Jesus, foste levado na cruz para que, por vossas santas chagas, sejam curadas as de nossas almas. Eu vos louvo e agradeço pelo vosso ato redentor. Carregaste em vosso próprio corpo os meus pecados e de toda a humanidade. Nas vossas santas chagas, Senhor, coloco minhas intenções, minhas preocupações, ansiedades e angústias, minhas enfermidades físicas e psíquicas, meus sofrimentos, dores, alegrias e necessidades. Em vossas santas chagas, Senhor, coloco a minha família. Envolvei, Senhor, a mim e meus familiares, protegendo-nos do mal. Senhor, ao mostrar vossas santas chagas gloriosas a Tomé e o mandando tocar em vosso lado aberto,

0: o curaste da incredulidade. Eu vos peço, Senhor, permita-me refugiar em vossas santas chagas e, por mérito desses sinais de vosso amor, curai a minha falta de fé. Ó Jesus, pelos méritos de vossa paixão, morte e ressurreição, dai-me a graça de viver os frutos da nossa redenção. Amém. Queridos filhos e filhas, os testemunhos nos são enviados e eu convido, estimulo você que também o faça. Mande para a obra, para que o mundo saiba esta presença do Deus vivo e verdadeiro que faz milagres e prodígios. Acompanhe este.
1: Hoje eu estou aqui e vim testemunhar uma graça que eu recebi pela cura do meu marido em 2021. Ele teve um Covid, passou muito mal, teve enfisema. A gente não conseguia hospital, daí a gente levou ele para São Paulo e daí ele ficou entubado 25 dias, 3 meses internado. E eu, todos os dias, eu pedia a graça de Jesus, que Jesus das Santas Chagas colocasse uma gota do sangue no medicamento, nas medicações dele, e curasse ele. E disse: Jesus, ele está entregue em suas mãos e nas mãos de Nossa Senhora da Salete, que ela cubra ele com o seu manto. E Jesus das Santas Chagas curou o meu marido. Hoje ele está curado, sem nenhuma sequela. E graças a Deus, graça alcançada, graça testemunhada. Toca o sino, sacristão.
0: E vamos à bênção da casa. Que a vossa divina bênção os acompanhe. Que o Espírito Santo ilumine os seus pensamentos e que seu poder haja por eles em toda parte. Tudo que se encontra nesta casa, os que nela entram, os que dela saem, que Jesus, nas suas santas chagas, nos abençoe e vos preserve do mal, para que nenhuma desgraça se aproxime de vós. O Senhor vos abençoe e vos guarde, que Ele faça seu rosto brilhar sobre vós, que Ele se compadeça de vós e vos dê a paz. Em nome do Pai, do Filho e do Espírito Santo. Amém.
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0: Essa é pra casar, viu?
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0: São 11:23, 11:23, muito bom dia, gente. Muito bom dia, desportista. Muito bom dia pra você que tá em casa. Muito bom dia pra você que tá nas lojas. Muito bom dia pra você que tá fazendo almoço agora e vai almoçar agora. Muito bom dia pra você, pra vocês também que estão na chácara, nos sítios, nas fazendas. Pra você que, olha, que é torcedor do Mecão e que não perde a esperança, muito, muito bom dia. 11:23, nessa segunda-feira, 24 de agosto de 2026. 25 graus nesse momento aqui no estúdio da 91,9. E hoje muitas coisas pra gente discutir, né? Tem o Campeonato Goiano de Divisão Intermediária, tem uma fala do novo árbitro da FGF, o Bidão, tem o Carlos André com alguns destaques, temos também Felipe Medeiros falando do Palmeiras que goleou o Vasco da doutora Flávia. E tanta coisa boa aqui, e você é o nosso convidado especial pelo 36720322. Dê a sua opinião, o que é que você achou, o que é que você pensa do Mineiros Esporte Clube na quarta-feira. Vamos lotar o Odilon Flores, vamos lotar o Odilon Flores. Se eu não me engano, já tem os ingressos, já estão em Mineiros para quarta-feira, viu? 11:24, bom dia meu amigo Luiz Carlos Lico.
1: Bom dia, Craquetel, bom dia, queridos ouvintes da 91,9, bom dia, queridos torcedores do Mecão. Olha, o nosso Mecão aí tá complicado, mas vai reagir com certeza, tem muitos jogos aí pra reagir. E eu sou o Luiz Carlos Lico.
0: É, o Lico hoje com várias novidades pra nós aí, né? Dentre elas, agorinha tem uma fala também no Demerval, né? O roupeiro lá de Morrinhos, que foi a Rio Verde e ganhou da equipe do Rio Verde. Futebol, eu mais o Lico, nós falamos, futebol não é uma conta exata, não é uma conta exata o tal do futebol. Meu amigo Demerval, né? É o Demerval, é o meu amigo Demerval, ele já trabalhou no Araguaia e ele também fala com a gente aqui agora a respeito dessa... Ou você quer ir ali com o primeiro? Então vamos ali agora, antes de Demerval falar, vamos trazer um pessoal aqui que é espetacular esse povo, viu?
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1: Tá não. Tá complicado aqueles meninos lá. 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
0: 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Tem hora que falha,
1: Ainda 11 mais, horas, mais esse final de semana que as coisas não foi boa,
0: não,
1: né?
0: Aí não foi bem, não. É taca de um lado, é taca do outro, você não sabe. Olha, tinha um que agora ele vai falar, ele tava sumido. O dia que o Palmeiras perde, ele some. Hoje ele apareceu. Agora eu vou falar com o Carrijo, meu parceiro, Paulo Maurício, Erlani, o Wagner, o seu Hélio. Agora eu mais o Lico conversa com vocês. 11 horas e
1: agora vamos falar com o Carlos André.
0: É, 11 horas e 31 minutos, o aqui, Carlos, ó, André.
1: Vamos falar dos Mineiros agora.
0: É, deixa eu achar o Carlos André aqui. É, esse aqui, né? Isso. 11 horas e 31 minutos. O Carlos André fala sobre ele, a opinião dele sobre o Mineiros. É aqui, ó, na 91,9.
2: Olha, Luiz Carlos Lico, Cracktel, Semi Nascimento, nosso ouvinte que nos acompanha nesta manhã de segunda-feira. Claro, a gente, né, tem acompanhado o Mineiros Esporte Clube, todos os jogos, tanto aqui no estádio Odilon Flores, né, como também fora de casa, né, quando ele atua longe dos gramados mineirenses. E aí eu não poderia, né, como narrador esportivo, sempre cobrindo, acompanhando, a gente treina também, né, acompanhando os treinamentos da equipe. O Mineiros precisa, na minha opinião, transformar trabalho em resultado. É difícil falar sobre o momento, né, do Mineiros Esporte Clube sem reconhecer o esforço que vem sendo feito, né, fora das quatro linhas. A diretoria trabalha, busca alternativas, né, trouxe reforços, mudou o comando técnico da equipe, enfim, a equipe busca todos os dias aí academia, Odilon Flores, e a torcida, claro, continua fazendo a sua parte. está presente no estádio, apoia, incentiva, e em muitos casos até viaja, né? Praticamente todos os estádios que a gente transmitiu jogos este ano do Mineiros, né? A gente sempre via na arquibancada torcedores, né? Que vão com seu carro próprio, gasta dinheiro, tira dinheiro do próprio bolso para ir atrás, realmente acompanhar o time, ou seja, não parece faltar vontade de fazer o Mineiros dar certo, né? Mas o futebol, infelizmente, não vive apenas de boas intenções, vive de resultados, né? Já vamos para a oitava rodada e nada de vitória. Depois de 7 rodadas nessa divisão de acesso, o Mineiros ainda não venceu. São 4 derrotas, né? Salvo engano, 4 derrotas e 3 empates, né? Com apenas 3 pontos conquistados, a equipe ocupa a parte de baixo, 9ª colocação neste momento, está na zona de rebaixamento. E talvez seja esse o ponto mais preocupante, né? Campeonato está passando. Estamos, portanto, lá da zona do rebaixamento para a terceira divisão. Já houve, né, a troca de treinador, como eu disse, chegaram novos jogadores, equipe teve tempo e tem tempo para treinar, comissão técnica trabalha para encontrar o caminho, né? O Alan George é um profissional que merece respeito e confiança para continuar desenvolvendo esse trabalho, muito bom técnico, tem uma visão realmente muito boa, cara muito educado, né? Sempre que a gente procura ele, ele na hora atende a gente, a imprensa, com o maior carinho, né? Mas chega uma hora em que é preciso transformar tudo isso em campo, em gol, né? Em vitória. É isso mesmo. Não adianta jogar bem em alguns momentos, competir, criar oportunidades e sair de campo novamente sem a vitória, né? Ou seja, sem os 3 pontos. O Mineiros precisa começar a somar pontos e precisa fazer isso rapidamente. Próximo compromisso agora contra o São Luís aqui no estádio de Dom Flores, né? Às 7h30, mais uma vez, transmissão aqui da Pioneira, ganha um peso ainda maior. Peso, de repente o torcedor pergunta, uai, por que, André, peso? É isso mesmo, é um adversário que também está na parte de baixo da tabela e jogos assim precisam ser encarados como verdadeiras decisões, né? O São Luís tem 4 pontos, apenas 1 a mais do que o Mecão. Olha só a importância deste jogo. Eu não estou dizendo que tudo está errado no Mineiros. Muito pelo contrário. Há trabalho, como eu disse lá em cima. A torcida, a diretoria e há profissionais tentando encontrar soluções. O que falta é aquilo que todo torcedor espera, né? Que o futebol, ou seja, um futebol de resultados. Futebol cobra resultado. A torcida está fazendo a parte dela, então agora é a hora de o time responder dentro de campo. Eles até tentam, claro, né? Que jogador que quer entrar ali e perder a partida? Eles entram para ganhar. Assim há tempo de reagir, sim, mas o tempo está ficando cada vez menor. Cada rodada que passa sem vitória aumenta essa pressão e diminui a margem para erros. O Mineiros, então, precisa transformar trabalho em pontos. Pontos em confiança e confiança em reação. Porque neste momento, mais do que jogar bem, o Mineiros precisa vencer. E eu acredito que essa vitória começa já agora, próxima quarta-feira, às 19h30, contra o São Luís aqui no estádio Odilon Flores. Ou seja, resumindo, não tem nada perdido, não está nada perdido. O que precisa, claro, a equipe realmente botar a bola na rede e fazer os 3 pontos. E eu acredito que o Mecão não vai cair, não. Vai permanecer nesta divisão de acesso para 2027.
0: É, o Carlos André tem toda a razão, viu, Lico? Um abraço pro Carlos André, muito obrigado pela participação dele aqui. É, e ele resumiu tudo. E aquilo que nós falamos aqui, vou deixar para você comentar mais, mas aquilo que eu falo. Não, tem hora que você não precisa jogar bem, você tem que pontuar com 3 pontos. Precisa jogar bem.
1: Olha, o sentimento que o torcedor mineirense tem é o mesmo sentimento que a gente também tem. A gente está trabalhando, né, nos Jogos do Mineiro, a gente está trabalhando ali como profissional, mas assim, por trás existe um torcedor, né? Eu sou torcedor desde quando era criancinha, você também, o Carlos André agora. O Carlos André cobra o Mineiros aí já tem muitos anos, já tem muito mais de 20 anos que o Carlos André tem essa vinda aqui para Mineiros, agora mora em Mineiros. Então, assim, ele também já virou um mequista. Então, assim, é o mesmo sentimento que o torcedor tem, a gente tem. A gente tá muito triste com tudo o que tá acontecendo ali no Mineiros. Mas assim, no sábado, o Cracktel, o torcedor, o Mineiros perdeu para uma equipe que a média de idade é 21.3. Então, assim, são jogadores praticamente inocentes ainda no futebol e o Mineiros não conseguiu nem empatar. Então, assim, a gente fica muito triste e não sabe o que tá acontecendo, né? Então vamos resumir tudo aqui. Vamos passar os jogos aí que aconteceu aí da divisão de acesso. Aí todos no sábado, né? O São Luís em casa, perdendo aí pro Tupi por 1-0, 228 pagantes, R$2.570, né? Grêmio Anápolis 1, MEC 0. A federação não colocou os números, né? Eu acho que não teve torcedor.
0: Se teve muito...
1: Vocês não viram, né?
0: Não, se teve muito torcedor, foi 30. Acho que não chega
1: esse ponto. FGF não colocou, né? Em Rio Verde 1, Morrinhos 2, 6.731 pagantes, R$137.530. Goianésia 2, Trindade 0, na cidade de Goianésia, R$1.000, diminuiu. Era 1.500, agora passou para 1.000, né? R$40.000 aí a renda. Goiânia 0, Bom Jesus 1, assisti um pouco desse jogo, achei o Bom Jesus muito objetivo, não joga bonito, não quer saber de jogar bonito, ele quer ganhar os jogos, né? Então, o Goiânia lá no Aníbal Batista de Toledo perdeu pro Bom Jesus e 136 apenas torcedores, 2.760. Rio Verde, primeiro colocado com 16 pontos, segundo é o Bom Jesus com 15, o terceiro é o Goianésia com 14, quarto é o Morrinhos com 13, quinto é o Tupi com 9. É sexto, o Goiânia com 9, sétimo é o Grêmio Anápolis com 7 pontos, em oitavo é o São Luís com 4 pontos, o Mineiro está em nono com 3 pontos, né? O Trindade também com 13. Então, essas equipes que ainda não venceram, tanto o São Luís, Mineiros e o Trindade, não venceram. E quem está invicto no campeonato, apenas o Bom Jesus, que ainda não perdeu no campeonato.
0: O trem é tão complicado, cara, Lico, que falando assim de jogador para jogador, cara, o Jefferson não foi bem de novo.
1: Certo.
0: Não foi bem. O Jefferson não foi bem no primeiro tempo, não conseguiu fazer nada, não conseguiu marcar, não conseguiu atacar. Talvez, você que cobre o Mineiros, talvez o Jefferson quisesse jogar de novo como centroavante, como ele trabalhou no primeiro jogo de pivô. Aí ele pediu que ele queria jogar aberto, mas ele não deu conta não, Lico. Então, nas partidas que ele fez, ele não deu conta, não.
1: Então, a gente que tá ali cobrindo o Mineiros, eu acho assim, o treinador, a gente não é treinador, né? Mas o treinador deveria, assim, minha opinião, né? Claro, né? Então, minha opinião seria ele ser o reserva do Luan como centroavante. E mudar a equipe do Mineiros. Olha, eu acho que vou passar a programação para você ver e o nosso querido torcedor também ver que alguma coisa vai ter que mudar. Hoje de manhã, às 10 horas, foi academia pro grupo 1 e pro grupo 2. À tarde, às 15 horas, vai ter um vídeo. Quer dizer, o técnico quer mostrar para os jogadores o que está de errado. Então vai ter esse vídeo para todo o elenco do Mineiros ali. E às 16 horas é o campo para o grupo 2. O que significa o grupo 2? Aqueles jogadores que não jogou 90 minutos. Os outros é só o regenerativo, aquela corridinha em volta ali do campo.
0: Já tem jogo na quarta, né?
1: Então quer dizer que então vai ter um vídeo lá. Então eu tenho certeza que o treinador é um treinador que quer achar uma solução, quer achar um caminho. E o Mineiros tem que mudar. Alguma coisa tem que mudar. Algo tá errado. Por quê? Uma equipe fica 7 partidas sem ganhar. Olha, aí os outros vão falar, não, mas a Chapecoense ficou aí 20 e tantas partidas sem ganhar. Ganhou apenas a primeira e agora ontem ganhou de São Paulo. Tudo certo, né? Acontece, né? Então, e tá acontecendo no Mineiros. Eu nunca vi uma fase tão ruim do Mineiros como está acontecendo nesse momento. Então, a gente tem que unir as forças, né? E a diretoria tem que fazer alguma coisa, os jogadores têm que fazer, o técnico tem que fazer e eu acho que tá faltando algo a mais. Tem que faltar algo a mais. Pra jogar no Mineiros tem que ter algo a mais, porque o Mineiros paga em dia, o Mineiros dá uma boa alimentação, o Mineiros tá dando... Quer falar que isso aí... Não, é obrigação da diretoria. É de dar uma boa alimentação, de dar uma boa locação para dormir. Tem que pagar em dia, tem que ter ônibus bom como tem, mas o jogador tem que ralar o bumbum no chão, porque não tô vendo isso. Alguns sim, mas alguns jogadores a gente não vê. Então tá chegando a hora de colocar o pingo nos is. Olhar na pupila, um do outro. Olhar na pupila e falar o que que tá acontecendo. Você quer ou você não quer? Porque a coisa é assim. Futebol é assim. Tem que querer, né? Então, assim, os jogadores foram contratados, eles não pediram pra vir. O Mineiros fez a proposta e eles vieram, e aí isso tem que acontecer. Algo tem que melhorar.
0: Agora, Cracktel, antes de você falar, deixa eu te falar uma coisa pra você. ele, o treinador, ficou muito contrariado.
1: Certo, com certeza.
0: Eu falo pra você, eu vou chegar na contrariedade dele. Na hora do gol, o time vai uma vez ao gol do Mineiros e faz o gol.
1: Goianésia...
0: Bola aérea.
1: Não era ele, mas no Goianésia também foram uma bola, fez um gol e nós massacrou e não fazemos gol.
0: Igual lá. Aí o que é que acontece? Eu tô falando aqui. Eu acho que ele vai mexer no sistema defensivo. Uhum. Acho que ele vai mexer no sistema defensivo. As duas alas foram muito bem, o Café e o João.
1: Certo.
0: Muito bem. O Mineiros, de ala, o Mineiros acertou. No meio de campo, ele tem que mexer no meio de campo. O Carrijo não pode ficar de fora mais. O Feijão não pode ficar de fora mais. O Wesley não pode ficar de fora mais no ataque. Não tem como. O Carrijo entrou muitíssimo bem. O Feijão comandou o time. O Wesley entrou bem do lado. E o único
1: mas
0: pecado...
1: o Feijão na dele, né? Meia.
0: No meio. Feijão na dele. Você sabe o único erro que teve da comissão? Eu vou te falar. O único erro, o Carlos André também não acreditou. O único erro da comissão foi a saída do Fernandinho. Fernandinho e Feijão estavam desequilibrando. Aí quando subiu a placa do Fernandinho, o Carlos André olhou pra mim e assim, tipo assim, não tava acreditando que o Fernandinho tava saindo. Porque o Fernandinho, Lico, ele procurou o jogo, ele jogou muito. Então, olha, Carrijo. Tô falando pra você aqui, Carrijo. Wesley e Feijão não podem ficar fora do time. E no sistema defensivo, um dos dois zagueiros lá, ele vai ter que mexer. Porque não pode tomar um gol, Lico, no bico da pequena área, aonde você que acompanha o Mac, você que é setorista, treinou-se muito esse corte. E lá no jogo não deu certo.
1: Você quer colocar um áudio aqui que a gente tem do Marcos Paulo? É assim, só para sintetizar alguma coisa, que o Mineiro tem que ter jogadores... coloca esse... Não, de baixo.
0: Ah, esse aqui?
1: Esse. Coloca aí só para o nosso ouvinte ouvir o que esse Marcos Paulo falou.
3: O ato não favoreceu... A nível de
4: Padão. Oi. Marcos Paulo tá aqui, ficou por último. Deixa eu ver se você dá uma boa noite pra nós aqui. Marcos Paulo, gol importante, hein, cara? Que gol na hora certa.
3: Esse jogo eu gosto desse jogo de tumulto. Não adianta, esse jogo assim é comigo. Eu quero mandar só um recado. Cadê? Fala pro prefeito que não tem 3-0, não. Tem 2-1. Deixa pro ano que vem, que nós ainda estamos devendo eles. Pode falar pra ele. Pode falar pro prefeito que nós vamos continuar devendo eles mais um ano. Tá aí o Marcos Paulo.
1: Aí, ó, isso aí é o Marcos Paulo, retrucando tudo que o Rio Verde, o torcedor do Rio Verde, o prefeito, fez com a equipe do Morrinhos. Eles teve bril, chegou lá, partiu pra cima, ganhou o jogo, olha, ganhou o jogo, você vê a vibração, eu assisti o finalzinho ali do jogo, você vê a vibração daqueles jogadores, rapaz, é de arrepiar, né? Então esse Marcos Paulo, eu acho que ele é um cara veterano, mas é um bom centroavante, fez o gol, e vê o que o Carlos André perguntou pro Demerval também, lá do pessoal do Morrinhos.
0: Fala com nós aí, Demerval. É isso aqui, Ligo?
5: E aí, como é que foi a vitória lá do Morrinhos e Rio Verde, né? Vocês acabaram ganhando lá dentro do Mozart Veloso, né? 2-1, né? Sábado, como é que foi essa vitória aí, rapaz? O que você pode falar aqui pro ouvinte aqui do Mineiros Esporte Clube? Quebrou a invencibilidade deles lá dentro, tava lotado, né? Como é que foi aí o Morrinhos, essa vitória? Demerval, roupeiro lá do Morrinhos, fala comigo, rapaz.
6: Meu amigo André, satisfação falar com você, meu amigo. Um abraço a essa turma aí de Mineiro, especialmente é um grande amigo que eu tenho aí, o Tito. Tito é um grande amigo que eu tenho aí. E tem um amigo meu que tá trabalhando aí também, Danilo, ex-volante que jogou no Alto Araguaia. Gente boa aí. André, foi uma vitória bacana, os caras... Falou, soltou o bambambam antes, né? Mas a gente foi quietinho, fizemos nossa parte, quietinho. Vamos lá, jogamos, ganhamos o jogo lá, 2-1. Viemos embora, tranquilo. Volto a treinar hoje, amanhã, e já viaja para jogar quarta-feira com Trindade. Só que não tem negócio de nós ficar de salto alto, essas coisas, não. Humildade, a frase, humildade, trabalho e companheirismo. e a gente vai conquistando. Beleza, André? Satisfação tá falando com você. Aquele abraço, viu?
0: É isso aí, o nosso amigo o Demerval, o roupeiro lá do Morrinhos. Então, olha o que ele fala, a frase dele final, Lico.
1: Então, o que que eu quis, né, que colocasse tanto o Marcos Paulo como o Demerval? Porque isso aí, lá em Morrinhos, tá tendo companheirismo, tá tendo trabalho, tá tendo raça, tá tendo vontade. Não tô falando que tá faltando aqui no Mineiro, mas que alguma coisa no Mineiro tinha que melhorar, tinha. Então, isso aí, só pro nosso torcedor sintetizar, é como tá o Morrinhos foi montado. Em última hora, igual o Mineiros, foi em última hora, são jogadores... até um certo ponto veteranos e estão dando recado em campo, então o Mineiro tem que mexer, então o recado está dado e é isso que a gente pensa, só isso que eu queria falar.
0: Eu não vou falar que está faltando disposição, mas eu falo que está faltando caprichar mais um pouquinho a equipe do Mineiros, porque arma-se o time vai, o time pressiona. Eu tive, olha, tanta gente que ligou pra mim, teve até professores de escolinha ligando pra mim, falando um monte, né, cara? E os caras têm que pensar que ele dá aula pra escolinha, né? Teve alguns professores ligando pra mim, uns dois ou três professores ligando pra mim, reclamando. Futebol é assim, Lico. Futebol hoje não tá legal, amanhã as coisas melhoram. E o amanhã do Mineiros qual que é? O amanhã do Mineiros é quarta-feira.
1: E só lembrando, né, que pra esse jogo de quarta-feira, todos os ingressos já estão à venda, nos pontos já habituais, né, todo mundo já sabe onde comprar seu ingresso. E agora é a hora do torcedor. O torcedor precisa ir a campo, dar moral pra equipe reagir. O Mineiros tá precisando dar uma reação. A primeira vitória que vier, as coisas vai melhorar, com certeza. E os ingressos já estão à venda, até para comprar antecipado para o jogo aí de quarta-feira, às 19h30.
0: Se tem uma situação que a gente tem que bater palma, é pro torcedor do Mineiros.
1: Esse é nota 10.
0: Nota 10. Nota ele 10. Vai, eu tenho certeza que vai ter muita gente no Odilon Flores na terça-feira. Na quarta-feira à noite para ver o Mineiros, né? E quem sabe o Mineiros sair com a sua primeira vitória. Só para se sintetizar aqui, Lico. Não precisa jogar bem, precisa vencer. É isso? Você concorda comigo?
1: Claro, né? Três pontos.
0: Três pontos. Então o Mineiros não precisa fazer o que o Mineiro tem feito. Todo mundo fala, esse time é isso, esse time é aquilo, esse time é ruim. É porque não está presente. O Mineiros tem jogado bem. O segundo tempo do Mineiros contra o Grêmio Anápolis, que por sinal é um time fraco, O Mineiros fez meia linha, mas não conseguiu.
1: A média de idade deles são 21.3. Eu fiz questão de somar ontem, somar todas as idades e dividir 21.3 a média de idade. Tem jogador de 19, a maioria jogadores de 21 anos. Cara, são jogadores que eles, assim, fisicamente, eles foram melhor que o Mineiros, né? Então, assim, mas é um time inocente no futebol. E o nosso time é muito experiente.
0: É. São 11 horas e...
1: Quer escutar o bidão agora?
0: Vou escutar o bidão. 11 horas e 50 minutos, 11h50. Você pode estar mandando um zap pra cá pelo 3672-0322, dando a sua opinião. A sua opinião é muito importante. A sua opinião, torcedor, você que paga ingresso, você que abastece o Mineiros, você que vai pro estádio, a sua opinião é muito importante aqui, do que você acha do Mineiro Esporte Clube, o que é que o Mineiros tem que fazer na quarta-feira? Lógico, é vencer, mas o que é que você pensa que, além disso, o que o Mineiros precisa fazer mais na quarta-feira? A diretoria tem trabalhado, e muito, falta a resposta dentro de campo. 11 horas e 50 minutos, 11h50, fugindo um pouquinho do Mineiros aqui, o Bidão fala com a gente que é o novo árbitro da Federação Goiana de Futebol, sobre o certificado que ele recebeu lá em Goiânia. Tamo chique, hein? Temos árbitros da Federação Goiana de Futebol aqui em Mineiros.
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8: Bom dia, meus amigos da Rádio Eldorado. Como é que vocês estão? Aqui é o Bidão, estamos aqui muito satisfeitos, muito felizes, né? Conseguimos concluir o curso da federação lá, né? Sete pessoas daqui de Mineiros, entre árbitros e árbitro assistente, né? Graças a Deus, mandei umas fotos aí, porque a rádio sempre tá fazendo a moralzinha, acompanhando a gente aí, né? E, graças a Deus, agora estamos aptos a fazer os testes físicos lá, né? Que é o ingresso na federação mesmo, pra gente poder dar documentação e se ingressar na federação a partir daquilo ali, começar a estar apto para trabalhar no campeonato profissional, né? É uma longa jornada, mas já passamos um dos passos mais difíceis, que é concluir o curso, né? Com tantas horas, né? Graças a Deus conseguimos. Agora estamos esperando o teste físico, mas já estamos trabalhando, né? Quarta-feira já estamos de novo lá em Rio Verde, na base lá, Goiano Sub-3 lá. Campeonato muito difícil. Meninos já palavrados com grandes clubes. Então a responsabilidade não é menor e nem maior nesses lugares. Trabalhar sempre com excelência, né? Responsabilidade. E é profissional, né? Campeonato profissional, a gente está apto aí, representando a nossa cidade, né? Representando a nossa cidade de Mineiros, que é uma cidade que gosta muito de esporte. Você vê, ontem lá no Capoeira não tinha menos de 500 pessoas. É um público que é maior que muitos jogos da Série A do Campeonato Goiano, mas muitos mesmo, vocês sabem disso. Então, Mineiros muito bem representado, com amador, com futebol profissional. Não estamos muito bem, mas o Mineiros, daqui uns dias, se Deus quiser, vai reerguer, vai voltar para o lugar que sempre mereceu. E agora com a arbitragem profissional, né? Isso a gente ganha com o amador, né? Que fica com a arbitragem muito melhor, com nível muito mais alto, que já é, né? A Adan aqui é referência em arbitragem. Temos o nosso presidente, o Bruno, um cara que batalha muito, trabalha muito por nós aí. Tem o Lucas Diogo, que é o nosso diretor de arbitragem, cara muito bom, sabe o que faz, não deixa a gente ficar despreparado, sempre cobrando, sempre treinando, sempre atualizando. E aí agora a gente com esse curso da federação aí vai ficar melhor ainda, né? Então só tem a ganhar a cidade, a gente só tem a ganhar o amador agora com o árbitro mais preparado ainda, né? Então, se Deus quiser, vamos ser referência, né? Eu não trabalho para chamar a atenção de ninguém, eu trabalho para fazer sempre o meu melhor. Mas acaba que reflete muito, né? Agradecer a todos mesmo. Postei um vídeo lá no Instagram, lá deu recebendo o diploma, mas teve tantos comentários, tantos curtidos, tanta gente mandando parabéns. Eu não consegui responder todo mundo, tá? Porque tem as correrias do dia a dia, porque é um trabalho, né? Que a gente não pode viver de arbitragem, que é muito difícil. Então, mandar um salve, um abraço para todos, Deus abençoe, muito obrigado pelas as felicitações de todos aí, muito obrigado mesmo, de coração, todo mundo que estiver ouvindo aí, tá? Um abraço, obrigado, Théo, obrigado pela moral, cara. Você fala assim, ah, é um prazer eu ter um amigo bidão, árbitro federado, moço, prazer todo meu, ter um cara igual você, que é muito respeitado no estado todo, né? O pessoal da TBC lá gosta demais de ser, o pessoal da federação gosta demais de ser. Então, pra nós pra mim, que é um privilégio ter um amigo igual você, tá? Deus abençoe, obrigado, pode contar comigo sempre, e precisar nós também, tá? Então eu deixo aqui com a frase, vou deixar o final das minhas palavras aqui, que já se estendeu bastante, mas deixar com a frase, porque muitas vezes a gente pensa que a gente fez curso de federação, estudo e batalha, e não vai errar mais, né? Mas a gente vai errar sim, somos seres humanos, mas quando você estuda e batalha, o erro diminui a chance, né? Mas a frase é o seguinte: o erro ele não acaba com a sua carreira, a dúvida sim. Então vamos trabalhar para não ter dúvida, né? Sempre, porque erro vai ter. Um abraço, com Deus, tudo de bom, precisando de nós estamos aí, valeu, com Deus, bom programa.
0: 11 horas e 56 minutos, eu vou deixar para você falar dele, porque você é o cara que eu tiro o chapéu, você é profundamente entendedor em várias áreas, a área da arbitragem, você é profundamente entendedor, e eu vou deixar para você falar do Bidão em nome dos outros atos de Mineiros também que foram condecorados.
1: Eu queria mandar um abraço pro Bidão, né? O Bidão sempre, a gente vê nos grupos de WhatsApp, quando alguém diverge dele, ele vai até nos grupos de WhatsApp, ele tem uma educação muito grande para poder ali resolver aquele problema ali, que não é um problema, né? É apenas uma discussão. E até a gente vê isso aí nele, um árbitro bastante estudioso, né? Ele é criterioso, errar, como ele falou, todos nós erramos, né? Porque somos seres humanos. Então, assim, eu queria parabenizar ele pelo curso e todos os outros também, né? Em nome dele, parabenizar os outros também pelo curso, né? A gente tem hoje, a gente sempre falava que Mineiros tinha uma arbitragem muito boa, só que ninguém ia para a federação fazer o curso. Então, esses aí são os primeiros, né? Então, são os pioneiros aí que faziam esse curso, né? O presidente Bruno da Adan e também o Lucas Diogo, que é o diretor de arbitragem, ele manda um abraço para eles também. E o Bidão aí, ele tá de parabéns, né? Parabéns, Bidão, parabéns
0: pra todos. Tem o Lucas, tem o Matheus.
1: Sim, em nome...
0: É isso, né?
1: É, porque às vezes a gente vai falar nome e a gente esquece, né? Porque eu não sei todos que fizeram o curso.
0: Pois é, eu também não sei. Eu vi uma foto do Lucas e o Matheus.
1: Sim, mas tem mais.
0: Tem mais.
1: Então, assim, queria, em nome do Bidão, parabenizar a todos, né? A gente não vai falar nome pra poder não errar. Então, eu queria mandar um abraço pra eles e continuar trabalhando, continuar estudando, porque sabemos que é só através do trabalho e do estudo que você vai ser um grande árbitro, um grande profissional em qualquer área que for.
0: Um abraço pra você, Bida. Muito obrigado aí pela parceria, muito obrigado pela amizade. Que Deus possa te fortalecer. Inclusive, já tem escala, já escala na quarta-feira, eles estão em Rio Verde, viu? Campeonato Goiano, já estão em Rio Verde, o Bida, se eu não me engano, o Matheus. Um abraço pra todo mundo. E também não poderia deixar o Bruno, que é o presidente, e eu não poderia deixar de falar, Lico, se você me permite, um abraço especial pra Edinha. A Edinha também revolucionou a arbitragem em Mineiros. Edinha, você é maravilhosa, Edinha. Você é uma pessoa extremamente voltada para fazer o bem para as pessoas, extremamente voltadas para o esporte. E você também, Edinha, merece todo o respeito, todo o carinho, todo o nosso amor. Porque você também fez as coisas acontecerem dentro da arbitragem aqui em Mineiros, viu? 11 horas e 58 minutos. O que você quer falar aqui dos nossos patrocinadores?
1: Vamos falar. 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
0: 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O Boizinho enlouqueceu, gente. 12 horas e em ponto aqui, Mineiros. Lico, deixa eu atender aqui um pessoal aqui primeiro aqui, antes do Carlos André vir falar da... O Carlos André agora chega pra falar com a gente aqui dos destaques do Atlético, Vila e Goiás e a classificação da Série B. Antes do Carlos André vir aqui, tem um pessoal aqui que a gente tem que falar. Ah, o seu Hélio, bom dia, Cracktel, Lico, Carlos André, estou ouvindo Resenha Esportiva, né? Triste pelo MEC, o seu Hélio, né?
1: Um abraço,
0: seu
1: Hélio.
0: Torcedor danado do MEC, o seu Hélio.
1: Esse é de primeira.
0: É de primeira. Tem o Wagner ali que tá falando, bom dia, meu amigo Lico, bom dia, Tel. Quarta-feira vai ser a última vez que eu vou no estádio, se o MEC perder. Acho que a diretoria já tinha que sentar com cada jogador e ver quem realmente quer jogar. O Lico acabou de falar isso aqui agora. Quem não quiser, já pega descendo, é isso mesmo. Pois a torcida não merece essa falta de vontade nos jogos fora de casa. O Lico acabou de falar isso aí. Seu raciocínio, viu, Wagner?
1: Um abraço, Wagner.
0: Um abraço. Minha amiga Erlani.
1: Eita.
0: Bom dia. Acho que esses jogadores do MEC estão fazendo complô para descer o MEC para terceiro de novo. Só pode. Desse jeito, ninguém vai querer assistir mais o MEC aqui em Mineiros. E o torcedor tem direito de falar isso, porque a campanha é ruim, Lico.
1: Claro.
0: Tem direito. Quem mais fala com a gente aqui, Lico, é o...
1: Paulo Maurício.
0: Um abraço pra você, meu querido Paulo Maurício. Quem fala mais com a gente aqui? Ele. Fala com nós, presença. Fala com nós aí, presença.
9: Suja ao viver de imponente. Ei, Palmeirinha que me dá gosto. E o Vasco também é bom pra nós, hein? E o Flamengo? O Flamenguinho não ajudou nem ele, quer ajudar nós. Nem dou conta, não.
0: É, quando a galinha não bota ovo, o galo vem cantar rapidinho, né? O dia que toma ataque aí, você fica caladinho. Você não fala do Flamengo, você não fala nada. Palmeiras tomou um ataque esse dia, você não falou aqui, né? Ei, Carrinho, eu vou te falar, mano. Carrinho é um grande amigo. Um abraço pra ele, um abraço pro Brega também lá no salão, viu, Lico?
1: Brega, um abraço pro Brega também, pro Carrijo. O Brega parece que quer falar também.
0: É, vamos ouvir aqui o que o meu querido Claudinho Brega. Fala com nós aí, Claudinho.
10: Bom dia a todos que acompanham o Resenha Esportiva. Bom dia, Luiz Carlos. Bom dia, Cracktel. Bom dia a todos que estão aí na mesa fazendo esse programa que é o Resenha Esportiva, né? Passando aí só para falar para vocês, em nome de toda a diretoria, a gente tá avisando a vocês que os ingressos já chegou do jogo Mineiro e Crixás na quarta-feira, às 19h30, né? Ali no estádio Odilon Flores. E falar para vocês, os pontos de venda são os mesmos, né? Salão do Carrijo Cabeleireiro, Escritório Mineiros Esporte Clube, horário comercial, distribuidora Vitória do nosso amigo Raico, distribuidora Zero Grau do nosso amigo Jairinho. Os ingressos continuam o mesmo preço, né? R$20 a geral, R$40 a coberta. Então, torcedor, adquira o seu ingresso quanto antes para evitar aquela fila ali, principalmente que é meio de semana, né? Ali na porta do estádio Odilon Flores. E, torcedor, se Deus quiser, vai vir essa primeira vitória nossa na quarta-feira e a gente vai sair dessa situação. E jogador e comissão técnica, diretoria, estamos trabalhando muito para a gente sair dessa situação. Grande abraço, bom programa para vocês aí, bom programa aí em nome de toda a torcida também, que essa torcida aí, ela não merece passar o que está passando, mas a gente vai sair dessa situação. Vamos fazer essa junção, porque só nós mesmos para sair dessa situação. Se Deus quiser, a bola vai entrar na quarta-feira, esse pró-jogo, e vamos caprichar mais, e se Deus quiser, vamos ganhar essa primeira vitória nossa. Um grande abraço, bom programa a todos, e tamo junto.
0: Lico.
1: Opa, um abração aí pro Cláudio Brega. Vamos falar com o Francisco?
0: Tem um Francisco? Deixa eu achar o Francisco aqui.
1: Aí pra, embaixo.
0: Ah, tem um Francisco aqui. Um abraço, Breguinha. Muito obrigado aí pela sua participação, meu querido Brega. O Francisco fala com a gente também lá da Fazenda São José. Fala com nós aí, Francisco.
11: Bom dia, Cracktel. Bom dia, Luiz Carlos. Bom dia. Vinte do Resenha Esportiva. Eu ia dar uma comentadinha, mas Carlos André, ouvindo ele aí, já resumiu tudo. Já falou o que eu queria falar. Mas fazer o que, né? Não tem outro pra nós torcer, o Mac mesmo, porque tá perdendo com os mais fracos. Vamos torcer.
0: O torcedor tem direito de ficar chateado, Lico. O torcedor, claro, tem direito. O Francisco tá chateado, a Elani tá falando que desse jeito ninguém vai querer mais assistir jogo do Mac. Olha, o torcedor tem o direito. O torcedor tem o direito. Fala com nós aí, o Oliveira, né, Lico?
1: É o Heron.
0: O Heron, fala aí, Heron.
12: Bom dia, Cracktel.
0: Bom dia.
12: Luiz Carlos Lico. Luiz Carlos Lico. Carlos André. Boa tarde. Eu falo pra vocês que é falta de vergonha na cara desse jogador também. Falta de atitude. Os caras chegam na porta do gol. É gol. Do escanteio, bateu o escanteio lá, os caras não dão conta. Os caras não dão conta de bater no escanteio. Entendeu? Esse Jefferson aí, Deus me livre com esse Jefferson aí. Deus me livre com esse homem é ruim demais. Eu acho que falta de atitude e vergonha na cara desses caras aí, ó. Eu ia lá assistir o jogo quarta-feira, eu nem vou pra ir lá e passar vergonha. Eu não vou. Eu moro aqui na Portela, de todo jogo eu vou, mas eu quarta-feira eu não vou. Eu vou ver a transmissão de vocês aqui, mas não vou.
1: Ô, Heron, um abraço pra você, meu querido.
0: É o desabafo, Lico, do torcedor, né? Quantas partidas, Lico?
1: Sete.
0: Sete partidas? É, rapaz. Você quer falar o que aí, Lico?
1: Deixa eu falar aqui do campeonato que passou aqui do Amador, Cracktel. Vamos falar aqui os resultados rapidinho, né? Aí na sexta-feira, Série B, grupo Boca Juniors 0, Sampaio Correia 1. No dia 22, no sábado, o grupo aí Série B, né? O Rota Agro 1. Vila Popular 2. Aí Série A, Juventus 7, Duque de Caxias 0. Cara, o time do Ganso ganhou de 7-0. Série C, Cabo Verde Cedro 1, São José 1. Aí no domingo, Série B, Lorde Esporte 3, Bigode 0. Série B, Grupo C, Juventude 0, LDU Mineirense 6. Aí Série C, Grupo D, Manada, isso mesmo, 1, União City 4, Força, isso aí na Série A agora, Força Jovem 2, Grupo Arabal 5 e lá em Portelândia 4, Arsenal 4, isso aí foi no domingo.
0: Pela Série C, né?
1: Isso, Série
0: C. Pela Série C. 12 horas e 7 minutos, 12 e 7. Deixa eu atender bem rapidinho aqui o Ailton, né? O Ailton tá aqui pra falar com a gente, senão a gente vai pros blocos da gente e não fala com o ouvinte. E o ouvinte é o mais importante nesse tempo aí. Fala com nós aí, Ailton.
13: Bom dia, amigos dos Resenha Esportiva. Bom dia, Craquetel.
0: Bom dia.
13: E toda a equipe. Precisa esse jogador do Mineiro tomar vergonha na cara. Pra vestir a camisa do MEC, tem que ter aquilo roxo.
0: O Lico falou aqui.
13: Tem que ter vergonha na cara. Essa é a nossa opinião. E eu acho que a torcida tem que chamar esse time sem vergonha que ele entrar em campo. Time sem vergonha mesmo. Abraço.

Olá, muito bom dia para você, Cratel, Luiz Carlos Lico, a toda a torcida do Mineiros Esporte Clube aqui em Mineiros, toda a nossa região no sudoeste goiano. Segunda-feira estamos chegando com mais uma semana de muito esporte aqui no Resenha, 24 de agosto. Eu começo destacando os nossos três clubes goianos, né, que estão na Série B do Campeonato Brasileiro. Começo com Goiás, o técnico Moza justifica... Isso mesmo, ele justifica mudanças e diz que não pediu para o Goiás recuar. É, o Goiás empatou por 1-1 com o Cuiabá fora de casa pela 24ª rodada da Série B. O time esmeraldino abriu o placar no primeiro tempo com Jean Carlos, após assistência de Anselmo Ramon. Mas recuou lá na capital mato-grossense, né, no estádio na Arena Pantanal, antigo Verdão, na etapa final... e sofreu empate com Vinícius Peixoto. Com o resultado, o Goiás chegou aos 33 pontos e segue no meio da tabela. O time esmeraldino volta a campo no próximo, ou seja, nesse final de semana já, né? Próxima sexta em casa. Né, vai jogar contra o São Bernardo lá do interior paulista. Vila Nova empatou, olha só, Vila Nova empata e está na terceira posição, daqui a pouquinho a classificação desta Série B, empatou com o Operário do Paraná, não é considerado um mau resultado, até porque foi fora de casa, né? Operário do Paraná e Vila Nova empataram em 0-0 neste domingo no estádio Germano Krieger, em Ponta Grossa, pela 24ª rodada da Série B. O jogo equilibrado e com poucas oportunidades claras, os times não conseguiram balançar as redes. O resultado mantém o Vila Nova na terceira colocação, interrompe a sequência de 4 derrotas da equipe do Operário lá do Paraná. E o Atlético, hein? O destaque na sequência para você acompanhando Resenha Esportiva aqui na sua pioneira de Mineiros. Isso mesmo, o Dragão sem vencer, né? Há 3 rodadas, ele busca aí, né? Uma reação pelo G6. O que antes era 5 jogos de invencibilidade e agora se tornaram 3 rodadas sem vencer. O Atlético voltou a oscilar na Série B e precisa reagir rápido para não se desgarrar ali, né, do G6. Neste momento, a diferença para a faixa de playoff é de 3 pontos, só que há também 3 clubes, né, entre o Dragão. É isso mesmo, ou seja, tem que buscar a vitória, a equipe do Atlético Goianiense. A tabela de classificação... né, destacando, portanto, o Dragão que joga amanhã, né, dia 25, o Atlético enfrenta o Botafogo lá no estádio Antônio Ascioli. A classificação desta Série B, em primeiro Criciúma com 44, em segundo Juventude 42, em terceiro Vila Nova 41. Em quarto, Fortaleza, 40. Quinto, Novo Horizontino, 37. Em sexto, CRB com 36. Em sétimo, Operário com 36. Oitavo, Sport, 34. Em nono, a Atlético de Minas, 34. Em décimo, Goiás, 33. Em décimo primeiro, o Atlético aqui de Goiás soma 33. Décimo segundo, Cuiabá, 33. Décimo terceiro, São Bernardo com 32. Em 14º, Botafogo de Ribeirão Preto soma 31. 15º, Náutico, 31 pontos. Em 16º, Avaí com 29. Aí abrindo a zona do rebaixamento. Em 17º, Ceará, 28. 18º, Londrina, 21. 19º, América de Minas, 11 pontos. América e Ponte já estão lá na terceirona, né? Que realmente está complicado. América, 11 pontos apenas. 21ª, Ponte Preta com 10 pontos. É a situação, portanto, de momento, né? Tivemos aí, então, Ceará 2, Londrina 1, Cuiabá 1, Goiás também 1, Ponte Preta 0, Avaí 2, São Bernardo 1, Náutico também, Operário 0, Vila Nova 0, Criciúma 0, Fortaleza 2. E aí, portanto, fechando a rodada, vamos ter... Eu já destaquei amanhã, dia 25, às 19h30, no estádio Antônio Ascioli, na nossa capital Goiânia, o Atlético recebe o Botafogo de Ribeirão Preto. Hoje tem o esporte.

0: Esporte, né? Recebe o América de Minas às 19h30 lá em Recife, capital de Pernambuco, na Ilha do Retiro. Hoje tem o Atlético de Minas recebendo o Novo Horizontino também, 19h30 na Arena Sicredi, em São João del Rei, Minas Gerais. 24ª rodada da Série B e também os nossos clubes que estão nesta competição. Forte abraço, amigos.
1: Forte abraço, meu amigo Carlos André. Só torcer pro América ganhar do Sport e torcer pro Atlético ganhar do Novo Horizontino. Aí fica bem. 12h14, 12h14. Olha, quem chega aqui pra falar do Brasileirão, Felipe Medeiros, fala do Palmeiras, goleou o Vasco e Bahia leva melhor em clássico. Só lembrando que nesse jogo do Bahia, o Jean Lucas fez um gol, tirou a camisa, o jogador do Vitória foi lá e rasgou a camisa dele. Vê o que a CBF vai fazer agora, né? Meio-dia, 12h14. Fala com a gente aí, Felipe.
2: O Palmeiras goleou o Vasco por 4-0 neste domingo e abriu 6 pontos de vantagem na liderança do Campeonato Brasileiro. Os gols foram marcados todos no segundo tempo e o treinador Abel Ferreira avaliou o que faltou, ou melhor, o que mudou depois do intervalo.
3: Muitas vezes nós pomos sempre a culpa no Palmeiras, neste caso, porque na primeira parte não conseguiu. Mas não conseguiu porquê? Para mim, duas razões. A primeira e fundamental foi a agressividade, a vontade com que o nosso adversário nos veio pressionar logo na primeira fase de construção. Portanto, eu na segunda fase eu fiz exatamente a mesma coisa, mas com jogadores diferentes.
2: O Verdão chegou aos 51 pontos e animou tanto quem torceu no Allianz Parque quanto quem acompanhou de longe, como o Alceste Monteiro.
4: Uma goleada, 2 gols do Flaco, Vitor Roque, Maurício, para consagrar aí o líder absoluto do Brasileirão. É uma rodada importante, né? Uma gordura importante, o segundo colocado. Então aí a gente vai comemorar. Todo palmeirense está muito feliz, apesar da proximidade com a torcida do Vasco, mas ter uma vitória em casa é algo muito importante nesse momento do campeonato.
2: O Vasco permanece na zona de rebaixamento, em 19º lugar. O Bahia levou a melhor no Clássico Baiano e venceu o Vitória por 2-0. Alejo Veliz e Jean Lucas marcaram os golaços do triunfo. Com o resultado, o Bahia encerrou uma sequência de 5 empates na competição. O Bragantino venceu o Grêmio por 1-0 com um gol de Gustavo Marques no alto, de cabeça, aos 49 minutos do segundo tempo. O técnico Wagner Mancini disse que o resultado foi merecido.
5: Felizmente a gente fez o gol no último lance, né? Eu acho que foi uma vitória merecida diante, se nós formos olhar realmente os números do jogo, os números são totalmente favoráveis a gente. Mas eu acho que dentro da partida a gente passou por um choque emocional ainda vindo do jogo do Atlético para chegar a uma vitória. Eu acho que tudo isso daí é um conteúdo que o atleta tem que saber digerir dentro de campo, e eu acho que o nosso time digeriu bem, infelizmente deu tudo certo, a gente volta a vencer, que é o que mais importa.
2: A Chapecoense voltou a vencer no Brasileirão depois de 23 partidas. O time catarinense bateu São Paulo por 1-0 na Arena Condá. Mesmo com a vitória, a Chape segue na ponta de baixo da tabela. Santos e Mirassol empataram em 1-1 na Vila Belmiro. Já o Curitiba venceu o Corinthians por 2-1 e ultrapassou o adversário na classificação. Pedro Rocha e Paulo Roberto marcaram para o Coxa, enquanto Ranieri descontou nos acréscimos. No sábado, o Fluminense venceu o Remo por 2-1, de virada no Maracanã. O Cruzeiro também levou a melhor sobre o Flamengo, por 2-1. E o Internacional e o Atlético Mineiro ficaram no 0-0. Agência Rádio Web, produção e reportagem, Felipe Medeiros.
1: Nico, pra você comentar bem rapidinho aí os resultados aí pra gente poder fechar aqui esse programa de hoje, viu?
6: Rapaz, a rodada aí foi muito boa pro Palmeiras, né? O Cruzeiro ganhando em casa, o Internacional tá difícil, né? Tá lá embaixo, empatando com o Atlético, o Cruzeiro ganhando do Flamengo, o Bahia ganhando do Vitória, o cara quis rasgar a camisa, o árbitro chegou, interviu um pouco, acho que nem chegou a rasgar, Bragantino voltando a ganhar, o Palmeiras 4-1, jogo normal lá no Allianz Parque, né? O São Paulo diante da Chapecoense perdendo, e o Santos, né? Empatando, e o Corinthians perdendo. Então, assim, o futebol brasileiro tá aí com alguns altos e baixos, né? E o Palmeiras tá lá na liderança e o Flamengo na vice.
1: É, só pra fechar esse bloco aqui da Série A, só pra fechar, né? O Santos recebeu o Mirassol e o Reinaldo tomou uma cusparada no rosto. A gente não pode deixar de falar isso. Vamos ver o que a Confederação Brasileira vai falar, porque se joga um copo d'água, ameaça, né, Lico? Agora, com uma cusparada, vamos ver o que vai fazer. No Bavi, o Lico já falou aqui da comemoração do Jean Lucas, o jogador tentou rasgar a camisa do Bahia. No Curitiba, uma revolta tremenda contra o Daronco. O Curitiba estava ganhando o jogo de 2-1, num contra-ataque de 3-1, quando ia fazer o gol, o Daronco terminou o jogo. Eu acho que é uma sacanagem, o Daronco foi sacana. O Daronco foi sacana, ele deveria pegar uma punição muito grande.
6: Mas quando que o Daronco não é sacana?
1: Muito bem lembrado, Lico. E outra coisa pra finalizar aqui, eu vou querer que o Lico comente esse trem rapidinho aqui, olha. O Alto Ori vê Fortaleza maduro em vitória sobre o Criciúma. Nós dois falamos aqui. Uh-huh. O Alto Ori vai pegar o Fortaleza e vai ressurgir o Fortaleza.
6: Eu assisti esse jogo ontem, né? Um maravilhoso gramado lá no Heriberto Rios, né? Então o Criciúma era o líder, né? E perdendo aí, o líder ainda, né? Perdendo aí pra equipe do Fortaleza. O Paulo Alto Ori é um excelente treinador, né? Muito bom treinador. Então, assim, tá levando devagarzinho, o Fortaleza vai se reerguendo ali, porque o time do Fortaleza é bom.
1: É bom, com um treinador bom. Olha, só pra terminar aqui, um abraço pra Isadora. A Isadora, ela falou que já achou a carteira. Que coisa boa, um abraço pra Isadora. Um abraço pro Daniel. Um abraço pro Matheus, que quarta-feira tem já tá escalado pra cidade de Rio Verde. São 12 horas e 20 minutos, o Carlos André, ó, batendo aqui na porta, chegando com seu programa. Lico, um abraço, até amanhã. E à noite, o Rancho Sertanejo, num sucesso danado aqui pela 91,9 a partir das 19 horas, viu, gente?
6: Olha, um abraço pra você, né, que segue aí na sequência aí da nossa 91,9. Tem Carlos André no Jornal Eldorado, às 13 horas tem ela volta, né, a Franciele Feldkirch aí no Tarde Total. Às 15 horas, né, tem o Entardecer no Sertão com o Gilmar Silva. Eu volto dentro do Entardecer no Sertão com o Momento do Mineiros, né, Momento do Mecão. Um abraço aí pra todos. E às 19 horas, Rancho Sertanejo pra você. Um abraço, obrigado e até lá.
1: É só pra deixar bem claro pra todo mundo, o desabafo é o do torcedor do Mineiro, né, gente? O torcedor do Mineiro que tá desabafando, falando que o time não tem vontade, que o time não tem disposição, uns falando que tem que mandar uns embora, isso é o torcedor que está falando, viu? Pra depois não falar que a imprensa tá jogando contra, pelo contrário, nós jogamos é a favor, é a única que acompanha, é a única que vai Verdade. Junto, é a única que sofre lá nos estádios, a gente não fica fazendo de tubão não, nós fazemos é ao vivo, nós sofremos junto com o Mineiros, no final de semana nós sofremos junto com o presidente lá do nosso lado, junto com os jogadores, junto com a comissão, então o torcedor é que tá desabafando. Aqui, isso não quer dizer que nós estamos falando mesmo.
6: Aqui o torcedor tem vez e tem voz. Vez e voz.
1: E o torcedor é que paga, e por outro lado o torcedor tem direito de falar, o torcedor tem direito de reclamar, porque ele na quarta-feira vai lotar o estádio. Nem que seja para fazer o que o Ailton falou, mas o torcedor vai lotar o estádio. Eu tenho certeza que o estádio vai estar muito, mas muito cheio, e também na esperança que Deus possa nos dar a primeira vitória no campeonato e a gente sair desse marasmo todo que nós nos encontramos na divisão de acesso. Muito obrigado, ótima semana abençoada. Segunda-feira, 24 de agosto de 2025, 28 graus nesse momento. Um beijo, gente, um beijo para todo mundo aí, e até amanhã, se Deus quiser, e eu sei que ele há de querer, aqui às 11 horas e 15 minutos. Carlos André tá chegando aí.
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2: Agora são 12:24, a Hora do Recado, primeira edição com apoio, oferecimento Ponto Forte. 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Olha, procura-se emprego. Vinícius é casado, tem filhos. Procura serviço como caseiro em chácaras e fazendas com serviços gerais. Telefone 649-9218-0812. José Batista é solteiro, está à procura de serviços em chácaras, sítios e fazendas como caseiro. Contato dele 649-9929-1051. Osmar é casado, sem filhos. Procura serviços em chácaras e fazendas como caseiro. Telefone para contato 649-9965-1346. Adson, casado, sem filhos, procura serviço de caseiro em fazendas e chácaras. Telefone para contato 779-8820-1984. Beatriz procura serviço como auxiliar geral e também cuidadora de idosos. Telefone para contato 649-9629-1731. O Edivaldo é casado, sem filhos, procura serviços em chácaras e fazendas como caseiro. Ele possui experiência. Telefone 649-9926-5604. Olha, vagas de emprego, utilidade pública. Agora vende-se uma excelente área com mais de 11 mil metros quadrados. Esta situada na Avenida Antônio Carlos Paniago, entrada principal da cidade de Mineiros. Ponto de grande fluxo, visibilidade e localização. Perfeito para quem busca investir com segurança e alta rentabilidade. Ideal para empreendimentos comerciais, industriais ou residenciais. Terreno amplo e estratégico, fácil acesso e grande movimento diário. Potencial para construção de galpões, loteamentos, supermercado, postos, centros comerciais e muito mais. 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Aluga-se um ponto comercial na Travessa Emas, quadra 10, lote 1, no setor Jardim dos IPs. Telefone para contato 649-9983-3662. E assim fechamos a nossa, a sua primeira edição aqui da Hora do Recado. Volta às 16:55 em sua segunda edição com Gilmar Silva dentro do programa Entardecer no Sertão. 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
3: Muito bem, agora são 12 horas 29 minutos. Olá, boa tarde para você. Está no ar mais uma edição do Jornal Eldorado. Hoje é segunda-feira, dia 24 de agosto do ano 2026. Eu sou o Carlos André, direção executiva de Cleia Gouveia. Acompanhe agora no Jornal Eldorado as principais manchetes da edição de hoje.
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3: Caiado atrai eleitores de Flávio após debate e se destaca em avaliação qualitativa do Instituto Travessia. BTG Censos, BTG Nexus. Lula tem 46% contra 45% de Flávio no segundo turno, empate técnico. Estes e outros destaques você acompanha aqui e agora no Jornal Eldorado, integrando todo o Sudoeste, Goiás, o Brasil e o mundo através da notícia.
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3: Olha, divulgado nesta segunda-feira, dia 24, a nova pesquisa Nexus traz o atual presidente Luiz Inácio Lula da Silva do PT com 41% das intenções de voto no principal cenário estimulado de primeiro turno. O senador Flávio Bolsonaro do PL aparece na sequência com 37%, mantendo a corrida presidencial polarizada. Entre os demais nomes testados pelo Instituto, o governador Ronaldo Caiado do União Brasil soma 5% da preferência do eleitorado brasileiro. Ele é seguido por Renan Santos e pelo governador Romeu Zema do Novo, que registram 3% cada. Brancos e nulos são 5%. E indecisos, ou aqueles que se dizem indecisos, 3%. Em um cenário alternativo, testando a candidatura de Pablo Marçal do PRTB, Lula marca 40%, seguido por Flávio Bolsonaro com 34%. Caiado fica com 5%, enquanto Marçal desponta com 4%, à frente de Renan Santos, 3%, e Zema com 2%. Cenários de segundo turno. Em uma eventual disputa direta entre os dois líderes, a pesquisa projeta um empate técnico rigoroso. O atual presidente alcança 46% das intenções de voto, contra 45% do senador fluminense, diferença dentro da margem de erro. Nos outros confrontos testados, o petista mantém vantagem numérica. Contra o governador de Goiás, o placar é de 46-42, favorável a atual chefe do Executivo Federal. Já em um embate direto contra o governador de Minas Gerais, o atual presidente Lula registra 47-40 de Zema. Se o adversário fosse Renan Santos, a vantagem petista seria de 47-35. E a pesquisa também fala sobre rejeição dos líderes, né? O levantamento também mensurou a rejeição dos candidatos, evidenciando o teto de ambos os lados. O atual presidente tem 49% de rejeição, eleitores que não votariam de jeito nenhum, enquanto Flávio Bolsonaro é rejeitado por 48%. A percepção sobre a atual administração federal reflete a mesma divisão apontada nas urnas. O governo é aprovado por 48% dos entrevistados, enquanto 49% desaprovam a forma como o país vem sendo conduzido. Quando questionado sobre a avaliação qualitativa, 35% consideram o governo ótimo ou bom. O índice dos que avaliam a gestão como ruim ou péssima é de 43%. E 22% a classificaram como regular. A pesquisa Nexus entrevistou 2.006 eleitores entre os dias 21 e 23 de agosto, por meio do telefone via CAT. A margem de erro é de 2 pontos percentuais, com o intervalo de confiança de 95%. O levantamento foi contratado pelo banco BTG Pactual S.A. e está registrado no TSE sob o protocolo BR-09028-2026. Com informações da Jovem Pan Paulista. Olha, Ronaldo Caiado do PSD ampliou o seu espaço entre eleitores de Flávio Bolsonaro do PL após o primeiro debate presidencial de 2026. Debate realizado ontem, domingo, dia 23, na Band. A mudança apareceu em pesquisa qualitativa do Instituto Travessia com 12 eleitores de São Paulo, que acompanharam o confronto promovido pelo grupo Bandeirantes em parcerias com um pool de veículos de comunicação. As informações são do Jornal Estado de São Paulo. O levantamento tem caráter analítico e não representa pesquisa estatística de intenção de voto. Dos três participantes que iniciaram a dinâmica com o voto declarado em Flávio Bolsonaro, duas eleitoras trocaram o senador por Caiado após o debate. O terceiro passou a considerar Renan Santos do Missão, embora tenha permanecido dividido entre os dois nomes. Caiado também conquistou a participante que apoiava Romeu Zema do Novo e um dos três indecisos. A dinâmica indicou maior estabilidade entre os apoiadores de Luiz Inácio Lula da Silva do PT, que mantiveram a preferência pelo presidente. No campo adversário, porém, o debate abriu espaço para mudanças. Segundo Renan Dorgan, CEO do Instituto Travessia, Caiado obteve maior receptividade entre as mulheres, enquanto Renan atraiu principalmente eleitores jovens e homens. Os participantes avaliaram as intenções dos candidatos com cartões verdes, amarelos e vermelhos. Caiado acumulou quase 60 cartões verdes e recebeu apenas 2 vermelhos durante toda a dinâmica. Os eleitores associaram seu desempenho a atributos como experiência, equilíbrio e domínio técnico. O ponto de maior aprovação ocorreu durante a apresentação de propostas para a segurança pública. Ao defender o confisco de bens de agressores de mulheres e penas proporcionais ao grau de violência, o ex-governador de Goiás, Caiado, recebeu o cartão verde dos 12 participantes. Foi o único momento do debate que alcançou aprovação unânime na avaliação do grupo. A receptividade entre as mulheres teve peso no resultado. Uma das eleitoras que abandonaram Flávio afirmou que Caiado demonstrou experiência e perfil centrado. Outra, que não conhecia o ex-governador de Goiás antes do confronto, declarou identificação com suas propostas para a segurança pública. Até participantes que apoiavam Lula fizeram avaliações positivas sobre a atuação de Ronaldo Caiado no debate de ontem. Segundo Dorgan, Caiado também conseguiu diminuir resistências entre eleitores do presidente. O especialista atribuiu esse movimento à experiência política e à apresentação de propostas claras. A avaliação qualitativa mostrou, assim, capacidade de diálogo do candidato com segmentos que, inicialmente, estavam vinculados a outros campos eleitorais. A decisão de Flávio Bolsonaro de não participar do debate provocou frustração entre os seus três apoiadores presentes na dinâmica e permitiu maior exposição dos candidatos que compareceram. Lula e Zema também ficaram fora do encontro. Entre os eleitores petistas, porém, a ausência do presidente não alterou as escolhas registradas antes do confronto da Band. Renan Santos teve maior aceitação entre o público masculino e conquistou dois participantes que chegaram indecisos. Seu estilo direto recebeu avaliações positivas de parte dos homens, mas encontrou resistência entre as mulheres. Augusto Cury, do Avante, terceiro participante do debate, foi considerado bem intencionado por integrantes do grupo, mas não produziu mudança relevante nas preferências registradas na dinâmica. O exercício qualitativo indicou, portanto, que Caiado encontrou espaço para avançar sobre uma parcela do eleitorado que chegou ao debate vinculado a Flávio Bolsonaro, embora a amostra de 12 pessoas não permita projeções sobre o conjunto do eleitorado brasileiro. As reações revelaram quais atributos e propostas produziram maior impacto imediato entre os participantes do estudo. Com informações do Diário da Manhã. Agora são 12h40, meio-dia e 40. Seguimos com mais notícias, mais informações aqui no seu Jornal Eldorado. Vamos até Goiânia. Isso mesmo, vamos até a nossa capital falar com ele, Libório Santos. Boa semana, Libório, as informações da capital goiana.
4: Muito boa tarde para você, Carlos André. Boa tarde, ouvintes do Jornal Eldorado. Eldorado FM 91.9, Mineiros. Nós estamos de volta de Goiânia com as principais notícias do dia. Final de semana marcado por violência nas rodovias. Em dois acidentes, morreram 6 pessoas. Polícia e Equatorial fazem operação para combater o roubo de materiais elétricos. E incêndios voltam a castigar a região nordeste de Goiás. Eu sou Libório Santos, hoje é dia 24 de agosto, segunda-feira, e esses são os nossos destaques. A Equatorial Goiás realizou a segunda edição da Operação Equicobre, em parceria com as forças policiais. A ação fiscalizou dezenas de estabelecimentos e resultou na apreensão de uma quantidade expressiva de equipamentos ilícitos. A iniciativa contou com o apoio das polícias militar e civil, além de órgãos de fiscalização. Lembrando que a pena para furto qualificado de materiais usados em serviços essenciais foi elevada de 2 a 8 anos de reclusão, além de multa. Em casos de roubo de que comprometa nos serviços públicos essenciais, a pena passa a ser de 6 a 12 anos de reclusão e multa. Alessandro Barbosa, analista de segurança empresarial da Equatorial Goiás, fala sobre os resultados dessa operação e os prejuízos para a população.
5: Essa operação, ela visa principalmente combater a receptação desses materiais que, ao ser comercializado de forma ilegal, prejudica também, incentiva o comércio ilícito de venda e furto de equipamentos, interrompe, portanto, o fornecimento de energia à população. Nesta segunda edição do Equicobre, contamos com o apoio das polícias militares, civil e comandos regionais e órgãos de fiscalização da prefeitura. E nessa segunda edição, foram 72 estabelecimentos fiscalizados, dentre eles foram fiscalizadas sucatas, fundições e reciclagem, boa parte delas sem autorização de funcionamento. Durante a operação, foram identificados materiais oriundos de subestação, pertencente à concessionária, e foram em torno de 680 quilos de materiais apreendidos. A importância dessa fiscalização é combater a receptação de materiais furtados, que é que circulam em todo o estado.
4: Equipes da Secretaria do Meio Ambiente e do Corpo de Bombeiros Militar atuaram no combate a 2 incêndios na região nordeste de Goiás, um em Colinas de Goiás e o outro em Alto Paraíso, em áreas próximas aos limites do Parque Nacional de Chapada dos Veadeiros. Um empresário de 29 anos e suas 2 filhas de 8 e 4 anos morreram no acidente da BR-414 em Cocalzinho de Goiás. Foi uma colisão frontal entre uma caminhonete dirigida pelo empresário e um caminhão que transportava calcário. O motorista da carreta fugiu sem prestar socorro. Outro grave acidente aconteceu na J568 entre a cidade de Palmeiras de Goiás e Indiara, quando um veículo de passeio saiu da pista, capotou e se incendiou. 3 pessoas morreram e os corpos foram carbonizados. Uma aeronave de pequeno porte fez um pouso forçado na J174 entre Montes Claros de Goiás e Diorama, na região oeste. O caso chamou a atenção de motoristas que passavam pela rodovia e que se assustaram, é claro, né? O piloto relatou que o avião apresentou uma pane elétrica que provocou perda de potência no motor. Ora, essa notícia é especial para os nossos colegas jornalistas e radialistas. Estão abertas as inscrições para o 5º Prêmio Goiás Cooperativo de Jornalismo. As inscrições podem ser feitas até o dia 25 de outubro e são 5 categorias: texto, áudio, TV, foto e jornalismo COP. Neste ano, os trabalhos deverão abordar um dos 4 temas dentro do cooperativismo definidos pela organização: saúde, crédito, habitacional e geral, evidenciando, claro, a contribuição das cooperativas para o desenvolvimento econômico, social e ambiental de Goiás. Olha, tem prêmios valiosos, hein? Lídia Borges, coordenadora de jornalismo do Sistema OCB Goiás, dá mais detalhes.
6: Nós acabamos de abrir as inscrições para o Prêmio de Jornalismo, né, Goiás Cooperativo, e estamos recebendo já as inscrições de alguns materiais, né? Esse ano a gente está fazendo uma premiação de mais de R$120 mil para jornalistas de todo o estado que podem participar em várias categorias, né? Texto, áudio, que entra podcast, entra também matérias de rádio, TV, fotojornalismo, e tem uma categoria especial para o jornalismo cooperativista, que são para os profissionais que trabalham nas cooperativas goianas.
4: Bom, com relação ao pessoal de rádio interior também, não só pode como deve participar, não é isso?
6: Não só pode como deve. A gente deixa aqui o convite para todos os profissionais jornalistas do estado que publicam ou veiculam, né, matérias em veículos de comunicação de Goiás, e vai também um convite especial para o profissional que trabalha nas emissoras do interior, que recebem aí o seu noticiário, né, para participar com a gente, fazendo uma matéria especial falando do cooperativismo e falando dos 70 anos da OCB Goiás. Mais informações pelo site do prêmio, né, que é prêmiojornalismo.goiascooperativo.cop.br.
4: Eram essas as informações de hoje de Goiânia, informou Libório Santos.
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3: Agora são 12 horas 45 minutos, 15 faltando para 1 da tarde. O destaque para os comentários do agro. Leonardo Freitas.
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7: Olá, meus amigos, aqui é Leonardo Freitas, já estamos de volta. As exportações brasileiras de café atingiram mais de 38 milhões de sacas na safra 25-26, com queda de 16% devido ao clima e atrasos. Apesar do menor volume, o preço médio elevado garantiu a segunda maior receita histórica do setor, totalizando US$14,5 bilhões. A tarifa de 50% imposta pelos Estados Unidos reduziu os embarques para o país, enquanto a China ampliou as compras. Já estamos de volta, eu estava acompanhando uma chácara em Rio Verde, Goiás. O produtor transforma o cultivo diversificado de frutas em um negócio rentável em família. Com a produção de goiaba, mamão, maracujá, acerola e limão, a propriedade abastece feiras livres e hortifrutis locais. A comercialização direta na cidade reduz os custos de transporte e garante alimentos frescos e acessíveis para a população de Rio Verde. A rotina envolve o apoio diário da esposa, dos 3 filhos e de funcionários para lidar com a colheita diária e com a seca. Estava acompanhando a história de uma empreendedora que criou uma marca de farofas artesanais com receitas próprias. Participando de cerca de 5 feiras por semana, ela oferece sabores diversificados, incluindo opções de carne de sol com banana. Um dos maiores destaques é a farofa de proteína de soja, sabor bacon vegano, que agrada tanto veganos quanto carnívoros. E claro, ela participa de muitos cursos gratuitos e assistência, e é uma produtora que busca estruturar e ampliar ainda mais suas vendas. Criadores e a Embrapa trabalham unidos para conservar o gado curraleiro pé duro, considerado patrimônio genético do Brasil. A raça desenvolveu grande resistência ao clima quente, escassez de água e parasitas devido a séculos de seleção natural. A pelagem curta proporciona conforto térmico e seu Seus cascos rígidos permitem longas caminhadas e atua na transição entre conservação histórica e melhoramento genético para explorar o valor de sua carne e leite. Você conhece essa raça bovina, curraleiro pé duro? O INMET emitiu um alerta laranja para baixa umidade do ar em Goiás, exigindo maiores cuidados e adaptações no campo. Horticultores utilizam telas de sombrite vermelhas, cobertura de solo e protetores solares à base de silício nas plantas. Com a ameaça de um super El Niño trazer chuvas irregulares, a recomendação é planejar a semeadura com critério. Especialistas orientam a evitar precipitações no plantio da soja até que o solo apresente condições ideais de umidade.
2: 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Estamos de volta com o Jornal Eldorado. 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
3: O destaque para as eleições 2026, meio-dia e 49. As quatro viradas de 2022, isso mesmo, governadores, né, que lideraram o primeiro turno e acabaram perdendo no segundo turno. A Paloma Custódio tem mais informações na reportagem.
8: Nas eleições gerais de 2022, quatro estados registraram viradas de voto no segundo turno na disputa pelo cargo de governador. Neles, o candidato que terminou o primeiro turno na liderança foi derrotado na etapa final. O cenário ocorreu em Mato Grosso do Sul, Pernambuco, Rio Grande do Sul e Sergipe. Segundo dados do Tribunal Superior Eleitoral, em Mato Grosso do Sul, o capitão Contar liderou o primeiro turno com pouco mais de 384 mil votos. No entanto, no segundo turno, Eduardo Riedel venceu a disputa com 808 mil votos contra 612 mil de Contar. Em Pernambuco, Marília Reis foi a candidata mais votada no primeiro turno, com 1.175.000 votos. Na segunda etapa, Raquel Lira virou o resultado e foi eleita com 3.100.000 votos contra 2.190.000 de Marília. No Rio Grande do Sul, Onyx Lorenzoni liderou o primeiro turno com cerca de 2.380.000 votos. Mas Eduardo Leite venceu no segundo ao receber 3.680.000 votos contra 2.760.000 de Onyx. Em Sergipe, Rogério Carvalho terminou o primeiro turno na frente, com 338 mil votos. No segundo turno, Fábio Michidieri conseguiu reverter a vantagem e venceu com 623 mil votos contra quase 583 mil de Carvalho. A diferença entre os dois turnos está, em parte, na redistribuição dos votos dos candidatos eliminados na primeira etapa. Com apenas dois concorrentes na disputa, os candidatos que avançam precisam ampliar suas alianças e conquistar parte do eleitorado que havia votado em outras candidaturas. Para 2026, o histórico pode ajudar a contextualizar as disputas, mas não permite antecipar o resultado. Governadores que já exerceram um mandato podem disputar a reeleição, enquanto adversários que participaram das eleições anteriores também podem voltar ao cenário eleitoral. O resultado dependerá, entre outros fatores, das candidaturas confirmadas, das alianças e da dinâmica de cada disputa. Reportagem Paloma Custódio.
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3: Olha, destaque 12 horas 52 minutos, 8 faltando para 1 da tarde. Pix tem instabilidade, o Banco Central descarta, né, um ataque cibernético. O Pix enfrentou problemas de operação na manhã de ontem, domingo, dia 23. Relatos nas redes sociais e também na plataforma Down Detector apontavam que o sistema chegou a ficar indisponível. O Banco Central diz que equipe técnica identificou instabilidade nos sistemas, o que gerou dificuldades nas transações nas primeiras horas do dia. Os sistemas foram restabelecidos e, segundo a autoridade monetária, o Pix funciona normalmente, né? Em testes feitos pela reportagem, não foi possível fazer transferências em três bancos no início da manhã. Ou seja, na Down Detector, os relatos de falhas começaram por volta das 6 horas e 30 minutos da manhã, com um pico de queixas às 8h17, quando mais de 2.400 reclamações foram registradas. A partir das 9 horas da manhã, o volume de queixas caiu. Em redes como X, ex-Twitter, Após este horário, usuários relataram ter conseguido concluir as suas transferências, né? E o Pix teve economia, teve essa instabilidade ontem, digo, e o Banco Central descartou, né, esse ataque cibernético. Com informações do Diário da Manhã desta segunda-feira, 24 de agosto. Olha, Inova Talento, mudando de assunto, falando agora na Inova Talentos, que oferece 312 bolsas de até 12 mil para pesquisadores. Isso mesmo, Paloma Custódio tem mais informações.
9: O programa Inova Talentos do Instituto Evaldo Lodi, o IEL, está com 312 bolsas de até 12 mil reais para pesquisadores interessados em desenvolver projetos de pesquisa, desenvolvimento e inovação em empresas e indústrias nacionais e multinacionais. As oportunidades são destinadas a profissionais com diferentes níveis de formação em diversas áreas do conhecimento. As bolsas têm duração de até 12 meses, com possibilidade de prorrogação por igual período, e contempla vagas nos formatos presencial, híbrido e remoto em diferentes estados do país. Entre as áreas com oportunidades estão engenharias, desenvolvimento de inteligência artificial, farmácia, química, tecnologia da informação, ciência da computação, análise de sistemas, administração, cosmetologia, agronomia e estatística, entre outras. A superintendente do IEL, Sara Saldanha, explica que o objetivo do Inova Talentos é fazer a ponte entre a academia e o setor produtivo.
10: Se há um desafio de inovação de um lado e de outro lado um profissional capacitado, nós, o IEL, somos a ponte que conecta a indústria a estes talentos. Sua empresa recebe talentos preparados com formação adequada para desenvolver projetos de inovação dentro da sua empresa. É o IEL trabalhando na aproximação do conhecimento que está na academia, nas universidades, nos centros de conhecimento da própria indústria brasileira.
9: O gerente de inovação do Instituto de Ciência e Tecnologia Itaú, Enzo Chivitaro, ressalta que, embora a bolsa não tenha vínculo empregatício, o programa permite que os participantes demonstrem suas competências e construam relações profissionais com equipes altamente especializadas.
11: Na prática, muitos bolsistas passam a ser reconhecidos pelo valor que geram durante o programa e podem ser considerados para futuras oportunidades profissionais.
9: Os interessados no programa Inova Talentos devem entrar em contato com o IEL do próprio estado para verificar as etapas dos processos seletivos e as vagas disponíveis na região. Todas as informações e outras oportunidades podem ser consultadas no site www.iel.portaldaindustria.com.br. Reportagem Paloma Custódio.
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3: Agora são 12 horas mais 56 minutos, 4 faltando para 1 da tarde. Hoje é segunda-feira, dia 24 de agosto do ano 2026. E este foi o Jornal Eldorado. Eu sou Carlos André, direção executiva de Cleia Gouveia. 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

muita alegria aqui na sua 91,9 FM. E a partir de agora, eu daqui e você daí, juntos e misturados, trazendo muitas músicas, notícias, informações e entretenimento aqui no seu rádio. Pra você que não me conhece, muito prazer, gente. Me chamo Franciele Feldkircher e vou estar juntinha de você até às 15 horas, trazendo muita música boa, muita alegria. E é claro que eu já conto com a sua participação aqui no nosso canal interativo, que já está liberado a partir de agora, valendo a sua participação no 36720322, o número do sucesso. Que saudade de vocês! Vem comigo, tô aguardando por você, viu? Hoje é segunda-feira, 24 de agosto, o ano é 2026. No seu rádio são 13 horas e 3 minutos. Já vou mandar o meu boa tarde todo especial pra você que se encontra sintonizados nas ondas sonoras da 91,9 FM. Seja muito bem-vindo a partir de agora. Abraço pra você no conforto da sua casa, você no seu trabalho, tá no rala, tá no 12. Tarde produtiva pra gente, viu? Você no centrão da cidade, nas cidades vizinhas, nos setores. Pra você em seu carro, valeu pela carona, vamos juntos, me conta pra onde estamos indo. Você amigo caminhoneiro, você em sua máquina agrícola, vamos juntos. 13 horas e 4 minutos, boa tarde. Hoje vamos começar com Panda e Gustavo Lima, a música Calcinha de Renda.

muito bem no seu rádio, Henrique e Juliano, arruma um cantinho. 13 horas e 13 minutos, vamos ver ainda quem mais passou por aqui. Henrique e Diego, esqueci você. E vamos com os nossos oferecimentos do nosso programa Tarde Total. 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

0: 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Tá aí os nossos oferecimentos do nosso programa Tarde Total. E vamos com as nossas participações, gente. 13 horas e 15 minutos aqui na sua 91,9 FM. Temos participações aqui no nosso canal interativo. Vamos ver quem tá participando conosco. Ah, o Borolo tá na sintonia, tá participando. Oi, Borolo, boa tarde, fala comigo.
1: Boa tarde, boa tarde, boa tarde, boa tarde, Franziele! Fred Kischer!
0: Opa!
1: Manda uma musiquinha pra nós aí.
0: Ah.
1: Do Zé Roberto. Preciso dizer que te amo!
0: Ah.
1: Ou eu preciso aprender que te amo! Aí você manda pra todo mundo que gosta da música. Pra todo mundo que estiver escutando nós.
0: Beleza.
1: 102 bairros de Mineiros, incluindo Cedro, Amarildo, Rancho Velho, do meu compadre Juraí. Lá pro Diquim, pra todo mundo que estiver escutando nós.
0: Beleza, eu mando sim.
1: Preciso aprender que te amo.
0: Beleza, Borolo, valeu pela participação, viu? Ó, eu não encontrei essa que você me pediu, não tá disponível, mas vou colocar na sequência, Amado Batista, Borboletas. Valeu pela participação, Borolo, tamo juntos. Quem também tá com a gente, a galerinha da NutriPet tá na sintonia, mandou boa tarde, manda um abraço aqui pra nós da NutriPet, ótima tarde a vocês. E tá pedindo música de Marília Mendonça, Mal Feito com Hugo e Guilherme, também já está na sequência, valeu pela participação, viu? Quem também tá com a gente, a Nayara, tá na sintonia, mandou boa tarde, cunhada. Manda parabéns pro Matheus aí, coloca uma música bem bonita pra ele. Ele ontem completou 15 anos de vida, gente. E é claro que eu estava lá celebrando juntamente com ele essa data muito importante. Desejo que o Papai do Céu te abençoe sempre, cada vez mais e mais. Te guie. E desejo que você consiga realizar todos os seus sonhos. A tia te ama muito, viu? A tia e toda a sua família. E fica as felicitações aqui de toda a equipe da rádio. E parabenizando pelo seu aniversário, que é hoje, dia 24 de agosto. E eu escolhi a música de Gustavo Lima, Retrovisor, porque eu sei que ele gosta, viu, Nayara? Valeu pela participação, já tá na sequência. Essa é pra você.
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0: Muito bem, no seu rádio, 13 horas e 32 minutos. 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
5: Muito bem, beleza? 13 horas e 37 minutos. 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

0: Muito bem, no seu rádio, 13 horas e 53 minutos, aqui na sua 91,9 FM. E vamos pro nosso canal interativo, gente, com as nossas participações. Olha quem tá com a gente, é o Altamiro, tá na sintonia. Boa tarde, Altamiro, tamo juntos. Quem também tá com a gente é o Valdivino Nogueira, tá participando. Fala comigo, Valdivino.
1: Boa tarde, Franciele, a melhor locutora de Mineiros e região.
0: Boa
1: tarde. Como é que você tá? Tudo bem, minha amiga?
0: Tudo bem.
1: Como é que você tá, Fran?
0: Tudo jóia.
1: Fran, segundou, né? Segundou. Fran, estamos por aqui, bairro 31 de outubro, estamos por cá, ligadinho, ouvindo a pioneira. E eu gostaria de estar ouvindo a música do Bruno Marrone. Se tiver coragem, joga fora, é o nome da canção. Acho que é esse nome mesmo.
0: Beleza.
1: Deixar o desejo pra vocês, todos aí da rádio, toda a equipe, todos os ouvintes, uma excelente segunda-feira. Nós vamos ter uma semana abençoada por Deus. Papai do céu, posso estar abençoando essa semana aí, que nós vamos ter uma semana produtiva, cheia de bênçãos, cheia de conquista, que ele venha estar nos guardando e protegendo aí em mais uma semana. E vamos que vamos, né?
0: Amém.
1: Aí, tchau, obrigado. Ah, mandou um alôzão aí lá pra tia Alzira.
0: Opa!
1: Viron, lá nas casinhas amarelas, tá na audiência. Tchau, obrigado.
0: Falou, Valdivino, valeu pela participação, viu? E eu tô aqui, tô me recuperando. Eu tirei o siso, né? Ainda tô com um ponto na boca, mas amanhã já é o dia de tirar o ponto e aí já vai estar tudo nos conformes. Mas tá tudo bem, graças a Deus. Ó, vai também meu boa tarde pro Luizão de Portelândia, tá participando com a gente. A Zeneide no setor Parque do Jatobás. A Giselda Brasil tá na sintonia, mandou aquele boa tarde toda animada. Bora, bora, sim, bora, vamos trabalhar, Giselda. Ó, quem também tá com a gente é a Emanuele, tá na sintonia. Boa tarde, linda. A Marisa também tá participando, tá mandando um abraço aí pra uma galera. É a Preta do Jardim das Perobeiras, a Joana Dark, o João perto do Pinguim, o Pedro Latão na Fazenda. Todos que estão na sintonia, todos seus amigos, abraço pra você, Marisa. Vou procurar sua música e já mando na sequência, tá bom? 13 horas e 56 minutos, não perca a hora.

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2: Muito bem, no seu rádio, 14 horas e 4 minutos, aqui na sua 91,9 FM. 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
1: Muito bem, no seu rádio, 14 horas e 10 minutos. 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
3: Essa moça é pra casar.
4: Vocês estão falando besteira.

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15: Muito bem, no seu rádio, 14 horas e 27 minutos. 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

0: Muito bem, no seu rádio, Gustavo Lima, causador de choro. E vamos para o nosso canal interativo. Temos participações, vamos ver quem está com a gente. O Lindomar Oliveira está na sintonia. Fala comigo, Lindomar. Peraí, vamos rebobinar a fita aqui. O Lindomar Oliveira está na sintonia, está participando. Boa tarde, Lindomar.
1: Olá, boa tarde. Gostaria de ouvir Eduardo Costa. Sou seu fã número um.
0: Beleza, já mando pra você, tá bom? Ele mandou aqui, Lindomar Oliveira, o cara mais apaixonado e feliz aqui do setor Cruvinel, né? Também vai meu boa tarde pro Hélio José, tá na sintonia. Mandou boa tarde, Franciele. Eu, Hélio José, estou ouvindo tarde total aqui no setor Divino Espírito Santo. Tamo juntos, Hélio. Valeu pela participação, viu? O Jean Carlos também está participando, mandou boa tarde, eu gostaria de ouvir a música Entre Tapas e Beijos, Leandro e Leonardo. Vou procurar e já mando para você, tá bom? Valeu pela participação. Quem também está com a gente é a Cida, está participando. Oi, Cida, boa tarde.
2: Boa tarde, Franciele. Quero ouvir essa música somente para me curtir e oferecer para minha filha Sulene, minha filha Juliana, meu filho Anderson, meu genro Fábio, para todos meus netos. Foi um sonho com Renan e Raí. Muito obrigado, uma ótima tarde para você.
0: Falou, Cida, valeu pela participação, viu? Já coloquei na sequência. Então vamos atendendo aí os nossos pedidos musicais?

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2: Muito bem no seu rádio, 14 horas e 45 minutos. 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

Muito bem, no seu rádio, 14 horas e 49 minutos. 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

rádio, Maiara e Maraíza, quem sente saudade sou eu. 14 horas e 55 minutos, faltando apenas 5 minutos para as 15 horas. E o nosso programa Tarde Total vai ficando por aqui, viu? Já desejo a todos uma semana abençoada, cheia de coisas boas. E o nosso encontro fica marcado amanhã, a partir das 13 horas, se assim Papai do Céu nos permitir. Lembrando que pontualmente às 15 horas vamos com a nossa consagração e na sequência tem Entardecer no Sertão com Gilmar Silva, trazendo o melhor do sertanejo para você. E você ainda vai curtir música de Guilherme Benuto com participação de Luan Santana. 467. Então, um grande abraço, um grande beijo, fui!

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0: Produção Milícia da Imaculada.
1: O coração de Padre Kolbe transbordava de amor pela Virgem Maria Imaculada, como um modelo maior de adesão ao projeto salvífico de Deus. E este amor permanece vivo como convite ao mundo para que cada ser humano imite a Mãe do Senhor no viver a total obediência a Deus, fé e humildade, confiando plenamente no Senhor, conforme seu sim, que acolhe a palavra e a vontade divina. Todos seus escritos são um eco que deve repercutir no coração de cada consagrado à Imaculada. A urgência para que ela seja conhecida depende do nosso compromisso imediato. Primeiro, cada consagrado deve permitir que a Imaculada tome posse total do seu coração para que todos se tornem instrumentos nas suas mãos imaculadas. Segundo, procedendo assim, que através do apostolado ganhem para a Imaculada o maior número de almas por meio da oração, sacrifícios, dos sofrimentos e do trabalho. Meditemos as palavras de Padre Kolbe, deixando que a chama do seu amor invada nossos corações no apostolado de tornar a Imaculada acolhida e amada. Consagremos-nos à Mãe Imaculada e vivamos esta esperança cristã, seguindo o exemplo de Padre Kolbe, que animou os seus semelhantes, mesmo nas horas mais difíceis deste apostolado. Amém.
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3: Virgem Imaculada, minha Mãe Maria, eu renovo hoje e sempre a consagração de todo o meu ser, para que disponhais de mim para o bem de todos. Somente peço que eu possa, minha Rainha e Mãe da Igreja, cooperar fielmente com a vossa missão de construir o reino do vosso Filho Jesus no mundo. Para isso vos ofereço minhas orações, sacrifícios e ações. Ó Maria, concebida sem pecado, arrogai por nós que recorremos a vós, e por todos quantos não recorrem a vós, especialmente pelos inimigos da Santa Igreja, e por todos quantos são a vós recomendados. Pela intercessão da Virgem Imaculada, Nossa Mãe, abençoe-vos o Deus Todo-Poderoso, Pai, Filho e Espírito Santo. Amém.

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2: Chegando para começar a festa sertaneja na sua tarde de segunda-feira, hoje 24 de agosto na 2026, abrindo a porteira do seu coração, aumentando o volume do rádio, para começar a partir de agora o programa mais sertanejão do Brasil. Começando trazendo aquele boa tarde especial para você na querida cidade de Mineiros, para você nas cidades vizinhas, fazendas, chacras, sítios, para você acompanhando aí no rádio do seu carro, do seu caminhão, da sua máquina agrícola, para você que está acompanhando pela internet, né? O nosso site, o nosso aplicativo. Sejam todos bem-vindos ao Entardecer no Sertão aqui pela sua 91,9 FM. É a rádio que está sempre ao seu lado desde 1979. Ali diretamente aqui do estúdio Helena Paniago, Gilmar Silva te fazendo companhia a partir de agora, com moda boa, informação. Tem a sua participação também através do 36720322. Programa Entardecer.

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10: 15:27.
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1: No Entardecer no Sertão, agora são 15 horas e 27 minutos, né? Trazendo um boa tarde especial pra você, te dando dica aqui, ó, porque eu quero falar do Supermercado Citro 5. 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
1: Trazendo moda do Taide Alexandre, Louco Querer.

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0: sucesso, Ronaldo Viola e João Carvalho. Moda linda demais, Prisioneiro é o nome desse modão aí. Também passando por aqui, o Daniel, o Destino nos Separou. Que amor é esse do Sandro e Ronaldo? E Chora Coração do Teodoro e Sampaio.
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1: Trazendo modão no Entardecer no Sertão, Leandro e Leonardo cantando o clássico do sertanejo, Índia.

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0: Muito bem, agora 16:52, começando a hora do recado, segunda edição, hoje segunda-feira, 24 de agosto, ano 2026. 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E a hora do recado, começando com a sessão Solicitações de Emprego, trazendo o seguinte... Olha, o Vinícius é casado, ele tem filhos, está à procura de trabalho como caseiro em chacras, fazendas. Ele faz serviços gerais, telefone 64-992-180812. José Batista, solteiro, está à procura de trabalho em chacras, sítios, fazendas. Trabalha como caseiro, telefone para contato 64-99-29-1051. O Osmar é casado, ele não tem filhos, está à procura de trabalho em chacras, fazendas, trabalha como caseiro. Telefone para contato 64-999-65-1346. O Adson é casado, ele não tem filhos, está à procura de trabalho como caseiro em fazendas, chacras. Telefone 77-988-20-1984. A Beatriz está à procura de trabalho como auxiliar de serviços gerais e cuidadora de idosos. Telefone para contato 64-99-26-29-1731. Edivaldo, casado, não tem filhos, está à procura de trabalho em chacras, fazendas, trabalha como caseiro. Possui experiência, o telefone é 64-999-26-5604. Agora, trazendo agora a sessão de compra-se, vende-se, aluga-se ou troca-se. 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Olha, aluga-se um ponto comercial na Travessa Emas, quadra 10, lote 1, setor Jardim dos Ipês. Telefone 64-99-83-3662. Muito bem, hora do recado. 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
0: Programão Entardecer no Sertão, agora 16 horas e 59 minutos. Ótima tarde, segunda-feira pra você, obrigado aí pelo carinho da sua sintonia. Aqui diretamente do estúdio, Helena Paniago, Gilmar Silva te fazendo companhia. Vamos juntos aí com o melhor do sertanejo, tocando aqui na sua Eldorado. 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Um abraço pessoal que tá acompanhando aqui a programação, te mandar um boa tarde aqui pra Regina de Freitas, boa tarde pra você, Regina de Freitas, também o Jovelino, o Hélio José também tá curtindo o programa, boa tarde, Calínquia, no setor, a Calínquia, né? Também tá curtindo, a Osane também tá participando aqui com a gente, mandando abraço pra todos, lá, tá lá no supermercado, trabalhando, e mais a Dilton Honório, na cidade de Portelândia, ótima tarde, a dona Denise e o senhor Sinato na Fazenda Oliveira, região da Mumbuca, curtindo o programa, pedindo pra ouvir um Pedro Bento e Zé da Estrada, 7 palavras.

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2: Hora certa, agora 17:15.
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3: Olha, momento do Mecão, Luiz Carlos Lico, trazendo informações pra gente nessa tarde, segunda-feira, trazendo informações aí do Mineiros Esporte Clube. Luiz Carlos Lico, seja bem-vindo, boa tarde.
4: Muito boa tarde, Gilmar Silva. Boa tarde, ouvintes do Entardecer no Sertão. Luiz Carlos Lico, passando aqui direto do Ninho da Águia, do Odilon Forte, para falar das coisas do Mineiros. O Mineiros, olha, treinou hoje de manhã academia, agora à tarde teve um técnico pro Grupo 2. Grupo 2 quer dizer os jogadores que não jogaram os 90 minutos aí diante da equipe do Grêmio Anápolis no sábado passado. E agora o próximo jogo é quarta-feira. Só lembrando o nosso querido ouvinte aí que já os ingressos já estão à venda. É, já pode adquirir seu ingresso para poder vir aqui quarta-feira às 19h30, diante aí da equipe do São Luís, antigo Crixás, agora é São Luís. Olha aí, estou aqui do lado do nosso comentarista, o Semi Nascimento. Semi, qual a expectativa sua para esse próximo jogo, sabendo que o Mineiro já jogou sete jogos, né? 4 derrotas e 3 empates, as coisas não tá legal, e a expectativa sua aí pro próximo jogo aí na quarta-feira?
5: Olá, Luiz Carlos Lico, boa tarde, Gilmar, boa tarde, ouvintes. Olha, a gente vai, o time do Mineiros é uma incógnita, né? A gente tá sempre adiando nossas expectativas. A gente tá sempre achando que o próximo jogo vai ser melhor do que o jogo passado. É. Mas quando a gente vê os treinamentos do MEC, eu sou sincero em falar para o nosso ouvinte que dá uma certa tristeza. Por quê? Nós fizemos um jogo no sábado, perdemos esse jogo. Eu acredito que de lá até hoje nossos atletas estão todos já recuperados do ponto de vista físico. E a gente vê só aqueles que participou pouco ou quase, eu nem participou do jogo, que está aqui num treinamento. Sendo que a gente está num nível de ineficiência gigantesca. Você falou aí, 7 rodadas se passaram, a gente ainda não conseguiu ganhar um jogo sequer. Então eu acho que está na hora da gente repensar essa planilha de treinamento, porque senão, esses dias no nosso programa, a gente estava discutindo, o Resenha Esportiva, nós estávamos discutindo exatamente isso. Faltava 13 rodadas. Agora praticamente já quase metade das rodadas já se passaram, né? E nada aconteceu, a gente não vê evolução desse time. Então a gente cria uma expectativa enquanto torcedor, mas enquanto comentarista a gente acha que está deixando muito a desejar. Nós precisamos trabalhar mais, nós precisamos ter mais afinco, nós precisamos ter mais determinação, precisamos correr mais, precisamos ter mais estratégia. O público tem vindo, o torcedor mineiro é apaixonado, mas chega num ponto que o torcedor vai cansar. Eu espero que nessa quarta-feira o nosso time possa dar resultado, que a gente possa colher o nosso primeiro resultado positivo, porque a expectativa não é das melhores em relação ao time propriamente dito. A gente cria uma expectativa positiva porque o torcedor mequista, o torcedor do Mineiro, ele é um torcedor apaixonado, ele vai estar presente, ele se faz presente. Agora, é preciso que o jogador dentro de campo dê esse respaldo, que quarta-feira eles consigam uma vitória para a gente.
4: Esse foi Semi Nascimento, aqui direto do estádio Odilon Flores. Gilmar Silva e ouvintes, né? O Mineiros hoje treinou aqui um tático técnico aqui ao comando aqui do Alan George. Sabemos que o Indinho, né, tá na transição. Essa semana deve voltar a jogar com bola. Então o Mineiros não tem ninguém no DM. O Mineiros está todo mundo apto aí, com menos o Indinho e também o Jefferson, que é da base, aí para jogar aí diante da equipe do São Luís aí na quarta-feira, às 19h30, e convidando o nosso torcedor, que é a hora do Mineiros, torcedor chegar aqui e cobrar, né? Cobrar aqui no jogo e incentivar. Depois que terminar, se quiser cobrar, aí é outra história. Então, o que tinha para hoje, Luiz Carlos Lico, passando aqui direto do Ninho da Águia pro Momento do Mecão. Um abraço, Gilmar, e ouvintes.
3: Valeu, Luiz Carlos Lico. Obrigado também, Semi Nascimento, aí pela participação, falando pra gente aí dessa tarde, segunda-feira, Momento do Mecão, pra você aqui na sua 91,9 FM.
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3: Trazendo moda do Eduardo Costa, Mão do Tempo.

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3: Vamos de moda, Chico Rei Paraná cantando no Entardecer no Sertão, de lá pra cá.

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3: Agora 17:51.
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1: Boa noite, amigos ouvintes da Rádio Eldorado. São 18 horas, momento da Ave Maria. Pedimos licença para entrar no recinto do seu lar, do seu estabelecimento comercial, no seu carro, na sua fazenda, pela internet, onde você estiver, para orarmos juntos, agradecendo ao Senhor por mais um dia que termina. Hoje vamos refletir sobre o Evangelho de João, capítulo 1, versículos 45 a 51. Filipe encontrou-se com Natanael e lhe disse: encontramos aquele de quem Moisés escreveu na lei, e também os profetas, Jesus Nazaré, o filho de José. Natanael disse: Nazaré pode ser coisa boa? Filipe respondeu: vem ver. Jesus viu Natanael que vinha para ele e comentou: aí vem um israelita de verdade, um homem sem falsidade. Natanael perguntou: de onde me conheces? Jesus respondeu: antes que Filipe te chamasse, enquanto estavas debaixo da figueira, eu te vi. Natanael respondeu: Rabi, tu és o Filho de Deus, tu és o Rei de Israel. Jesus disse: tu crês porque te disse? Eu te vi debaixo da figueira, coisas maiores que estas verás. E Jesus continuou: em verdade eu vos digo, vereis o céu aberto e os anjos de Deus subindo e descendo sobre o Filho do Homem. Palavra da salvação, glória a vós, Senhor.
2: O anjo do Senhor anunciou a Maria e ela concebeu do Espírito Santo. Ave Maria, cheia de graça, o Senhor é convosco, bendita sois vós entre as mulheres, bendito é o fruto do vosso ventre, Jesus. Santa Maria, Mãe de Deus, rogai por nós, pecadores, agora e na hora de nossa morte. Amém. Eis aqui a serva do Senhor, faça-se em mim segundo a vossa palavra. Ave Maria, cheia de graça, o Senhor é convosco, bendita sois vós entre as mulheres, bendito é o fruto do vosso ventre, Jesus. Santa Maria, Mãe de Deus, rogai por nós, pecadores, agora e na hora de nossa morte. Amém. E o Verbo se fez carne e habitou entre nós. Ave Maria, cheia de graça, o Senhor é convosco. Bendita sois vós entre as mulheres, bendito é o fruto do vosso ventre, Jesus. Santa Maria, Mãe de Deus, rogai por nós, pecadores, agora e na hora de nossa morte. Amém. Rogai por nós, Santa Mãe de Deus, para que sejamos dignos das promessas de Cristo para sempre. Oremos. Infundi, Senhor, nós vos rogamos a vossa graça em nossos corações, para que nós, conhecendo pela anunciação do anjo a encarnação de Jesus Cristo, vosso Filho, por sua paixão e morte de cruz, cheguemos à glória da ressurreição. Pelo mesmo Cristo, nosso Senhor. Amém.

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1: 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Chegando ao finalzinho do Entardecer no Sertão, na sequência tem o programa Rancho Sertanejo com Luiz Carlos Lico, descendo pelo caminho da sintonia pelas participações, e amanhã estarei de volta, assim, se Deus permitir, a partir das 15 horas eu te espero. Para você, excelente noite, segunda-feira, fique com Deus. Tchau.

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1: Abrem as portas do Rancho Sertanejo e começa mais um programa, iniciando essa semana de segunda-feira, 24 de agosto de 2026, 30 graus, marcando os termômetros na nossa querida Mineira 19.1, para você que ficou aí na boa companhia de Gilmar Silva, no Entardecer no Sertão agora, é aqui comigo Luiz Carlos Lico, vamos até as 21 horas, levando a boa música aí até você aqui no Rancho Sertanejo. Olha para você das fazendas, do sítio, da chácara, dos assentamentos, aquele abraço aqui do Luiz Caslico e do Rancho Sertanejo para você que tá trafegando na 364, na Geó que cruza o nosso município. Um abraço para você, noite abençoada, que Deus te leve em paz e segurança até o seu destino. E para nossa querida Mineira também, cidade, circo, vizinha, para você que tá aí no aplicativo, você sabe que Eldorado está aonde você quiser. Olha, o nosso canal interativo já está liberado, 64-3672-0322. Olha, falando bem baixinho e bem rápido aqui, não, agora é mais lento, 36720322, para pedir a sua música. Vamos com a mensagem da noite. Boa noite, meus irmãos. Nem toda batalha precisa ser vencida com palavras. Algumas, Deus nos ensina a entregar em oração. Se hoje alguém te feriu ou te julgou injustamente, não carregue isso para a sua semana. Deus conhece a verdade e cuida de você. Descanse. O que você não consegue resolver, Deus pode conduzir. 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

0: Esse é o Rancho Sertanejo, meu, seu, nosso rancho de todos os dias aqui na 91,9, a melhor rádio no seu rádio. Vamos que vamos. Ô Nilson, boa noite. Nilson tá mandando boa noite aqui. Obrigado pela sintonia, pela audiência, tá bom, Nilson? Obrigado aí. É, vamos que vamos. Agora vamos falar aí com Claudei Pina, ela na fazenda Nossa Senhora Aparecida. E aí, Claudei, boa noite.
1: Boa noite, meu amigo Luiz Carlico.
0: Noite.
1: Aqui é o Claudio Pina, na fazenda Nossa Senhora Aparecida, aqui no Ribeirão Ferro. Queria ouvir um modão chonado aí. João Paulo e Daniel, Poeira da Estrada. Agradecer para minha esposa Silvana, meu filho Mike e Micael, meus três netos Istauane, João Pedro e João Luca, e para o primão Boroli. E para o Tatuzinho, lá na Baixadinha, ele deve estar ouvindo, ele está na cidade agora. E para todos da rádio, e para todos que ouvirem e gostar da música. E nosso mecão não deu, né?
0: Deu não.
1: Mas quarta nós vamos ver.
0: É, mas...
1: Se Deus quiser, vai dar certo quarta-feira.
0: Vai dar.
1: Tchau e obrigado.
0: Ô, Claudio Pina, boa noite. Obrigado pela sintonia, pela audiência, né? Um abração aí pra você. Olha, rapaz, um abraço pra Silvana, pro Mike, pro Micael, Borolo. Ô, Tatu! Tatuzinho, um abraço pra você, pros seus netinhos também, um abraço. É, rapaz, o mecão não tem jeito, né? Mas é assim mesmo, né? Futebol é assim, um dia você perde... Às vezes você perde da manhã também, mas o MEC quarta-feira a gente poderá ir ganhar. Ô Regivaldo, agora a gente atende, Maria de Fátima, agora a gente atende. É Poeira. Olha, eu escutei. Ô, meu querido Claudio, eu escutei umas Angola aí, né? Uns cocá. Um fala capote, cocá, Angola. É, tá cantando ainda. Elas cantam de noite também. Ô, vamos que vamos de música. Poeira da Estrada. Na estrada, João Paulo e Daniel lá pro Claudio Pina. Maria de Fátima, Regivaldo e Borola. Agora a gente atende.

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2: Olha, 19 horas e 9 minutos aqui no Rancho Sertanejo. Ô, Maria de Fátima, lá do Novo Horizonte, boa noite. Como é que tá as coisas por aí? Fala comigo.
3: Boa noite, Lique. É a Fátima aqui do Novo Horizonte. Você deve estar alegre, né? O Palmeiras ganhou ontem.
2: Só um pouquinho.
3: O time do Benoni perdeu ontem. Ele é corintiano. Mandou uma música pro Lúcio lá na Cana Verde, Folha Seca. Obrigado, bom trabalho.
2: Opa, obrigado, Maria de Fátima, obrigado pela... Ó, o Palmeiras ganhou ontem, né, líder do campeonato, então o time do Benoni perdeu, é Corinthians, eita nós, mas é assim mesmo, futebol é jogado, é um dia você ganha, outro dia você empata, outro você perde, e assim a gente vai vivendo. Um abraço aí pra você, obrigado pela sintonia e pela audiência. Agora chega aí, tá bem? Folha Seca, Amado Batista, manda um abraço, tá, pro Luiz Tropeiro, lá na fazenda Cana Verde. Ô, Barolo, fala comigo, menino.
4: Boa noite, Linke. Manda um dia pra nós aí, meu filho do Amado Batista.
2: Na hora.
4: Agora ou nunca.
5: Boa noite.
4: Mas. Aí você manda pra turma aí do Divino Espírito Santo, Setor Oeste, Casa Amarela, pro Claudio Pina. Pro Claudio Pina. Pro Gilberto no Buriti Torto. Pro Pudico, meu filho. Pudico já tá escutando. Pro Beto, lá no Cedo. Pra todo mundo que estiver escutando nós. Mutirão 4, Nossa Senhora Aparecida.
2: Ei, Borolo, um abraço pra você. Um abração pro Claudio Pina, pro Gilberto lá na Fazenda Buriti Torto. Ei, Pudico, um abraço pra você. O Beto também lá no Cedro, todos do Cedro, um abraço, né? Obrigado aí, Borolo. Agora eu cheguei pra você, tá bom? Ei, Regivaldo. Ei, Regivaldo, como é que você tá? Boa noite, Lico. Quero ouvir música Carta Fechada, é com Darli Darleno. E esse Mac ruim, né? Time da terceira divisão do ano passado era melhor. Olha, concordo com você, ô Regivaldo. Nosso Mineiro esse ano não tá legal, né? Não tá legal. Quarta-feira, quem sabe as coisas podem mudar, né? Uma vitória aí, porque depois vai pegar dois jogos muito difíceis fora de casa, e aí é meio complicado, né, ô meu querido Regivaldo? Obrigado pela sintonia, pela audiência. Vamos de música. Música que não pode parar. Zé Elias, Lindaura, ô seu João, agora eu atendo vocês, tá bom? Folha Seca, Amado Batista, lá pro Lúcio Topeiro, lá na Fazenda Canavei, também pra Maria de Fátima, sua irmã. É, Carta Fechada, Darli Darlene, lá pro Regivaldo, agora ou nunca mais, Amado Batista, lá pro Borolo Bonu.

0: tá na 91,9, a melhor rádio no seu rádio, 19 horas e 23 minutos. Vamos até o Divino Espírito Santo falar com José Elias. Fala comigo, Zé.
1: Aô, Lico, boa noite, meu amigo.
0: Noite.
1: José Elias, manda uma música do Renan Raí. Chorei no sinal. Oferecer para todos meus familiares e ouvintes. Beleza, meu brother?
0: Beleza, meu brother. Obrigado aí pela sintonia. Zé, para toda sua família, um abraço. Mas parece que tem mais um recadinho aqui. Como é que é o negócio? Fala aí para mim, bem baixinho. Fala.
1: Deixa meu Corinthians quieto.
0: Rapaz, seu Corinthians perdeu ontem, mas deixa ele quieto, deixa pra lá, né? Um abraço aí pra você, Zé. Agora ia chegar pra você, chorei no sinal, tá bom? Ah, Lindaura, boa noite, Lindaura. Obrigado pela sintonia e pela audiência, tá bom? Sempre ligadinho aqui no programa Rádio Sertanejo. Seu João Alves da Silva, fala comigo, boa noite.
2: Bonico, eu tô aqui no Mineiro hoje, quero pedir uma música de Lourenço, qualquer uma boa de Lourenço Lorisaldo aí, e por isso é pra vocês aí da rádio, e pra nós aqui, pro Grupo Altivo e pro Borol, e pro Carlão do Trecado, pro Borrego, pra toda aquela aqui do Bairro Nacional Aparecida e de Mineiro. E por isso é também pro prefeito Leomar, que é um grande prefeito que nós temos aqui no Mineiro. E tua família. E pro povo aí da Rádio Dourado e pra você.
0: Ô, seu João, um abração pro senhor, obrigado pela sintonia. Dona Laide, boa noite, obrigado pela sintonia pra todos que o senhor falou aí, pro Carlão, Borolo, Borrego, pra todo mundo, é o Grupo Alves da Silva, né? Um abraço aí, obrigado pela sintonia e pela audiência. Agora eu cheguei pro senhor, tá bom? Eu escolhi meu, com Lourenço Lorival, é a Sementinha. Cida, como é que tá as coisas por aí, Cida? Fala comigo, boa noite.
3: Boa noite, Luiz Carlos, Nico. Quero oferecer essa música pro meu esposo, Deuraci, meu irmão Tonzinho, meu irmão Zé Cachuxa, minha irmã Madalena, minha cunhada Celi, minha cunhada Fátima, para o Xaxim, para o Carlão dos Teclados, minha prima Judete e para todos que gostaram da música. Meu rei encantado com Daniel, participação José Camilo. E muito obrigado, uma ótima segunda-feira para você.
0: Ótima segunda-feira, ótima noite pra você aí, Cida, obrigado pela sintonia, então um abração lá pro Xaxim, Deuraci, o Tonzinho, seu Tonzinho lá na corredeira, Zé Cachuxa, Madalena, Celi, Fátima, Carlão e Gildete. Agorinha chega aí, Cida, obrigado pela sintonia, pela audiência. Ô Borolo, tem um menino aqui, ó, que vai falar, mas não, antes, fala o Borolo, depois o Teobaldo fala.
4: Link, boa noite, boa noite, boa noite, Link, olha eu de novo. Quando o sol brilhar com Mato Grosso e Matias. Isso é uma colega ali que mandou eu pedir aí.
0: Tá certo, bom demais.
4: Aí você manda pra todo mundo que estiver escutando nós, lá no Mutirão 4, no Nossa Senhora Aparecida, lá Santa Maria.
0: Santa Maria.
4: Lá Divino Espírito Santo, Setor Oeste, Casinha Amarela. Certo?
0: Certo.
4: Pra Nadir, mas a Mera tá assistindo nós também.
0: Ô, Nadir, Mera, boa noite, obrigado pela sintonia. Ei, não pode esquecer do Divino Espírito Santo, não. Esse bar aí é abençoado, né? Ô Borolo, obrigado pela sintonia. Pra todo mundo que você falou, um abraço aqui do Rancho Sertanejo. Agora, aquele que você fala que é o tirador de leite vai falar com nós aqui, ô Borolo. Fala comigo, Teobaldo.
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0: Ainda canta.
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0: Ô, oh, rapaz, você tá.
5: Ô, Maldão Fio Sol, no Rancho Sertanejo. Ô, Lico, boa noite. Tô chegando aqui no Rancho Sertanejo.
0: Noite.
5: Você que tá rodando um Amado Batista aí.
0: Isso.
5: Top demais. Eu queria mais do Amado Batista aí. Aquela assim, agarra-agarra.
0: Na hora.
5: Pra oferecer pra todos os ouvintes do Rancho Sertanejo. E pra nós de quintal que tá curtindo você nesse Rancho Sertanejo aqui.
0: Bom demais.
5: Beleza?
0: Beleza.
5: Oi, pro nós. Solta o braço aí, ele.
0: Aô.
5: Tamo curtindo. Tamo por cá.
0: Ô, Teobaldo, um abraço aí pra você, pessoal de sua casa, aquele abração, né? É Rancho Sertanejo, é graças a Deus, assim, é vocês que faz o rancho, né? Graças a Deus tem vocês aqui. Então vamos de música, a música que não pode parar. Mai Anderson, Valdevino, Elvio e Maria José, agora eu atendo vocês. Chorei do sinal, Renan e Raí, lá pro Zé Elias, Sementinha, Lourenço e Lorival, lá pro seu João, Alves da Silva, meu reino encantado aí com Daniel, lá pra... Rapaz, agora eu misturei aqui, rapaz. Eu acho que aqui vai lá pra Cida, né? É pra Cida. Enquanto o sol brilhar, Mato Grosso Matias lá pro Borola, agarra, agarra, Amado Batista lá pro Teobaldo Bonu.

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4: É, você tá no Rancho Sertanejo e na 91,9 é a sempre a seu lado, a pioneira da cidade, Mayanderson. Boa noite, fala comigo.
5: Boa noite, meu amigo Carlos Lincoln.
4: Noite.
5: E aí, parceiro, quando você passou naquela hora, na dor de Los Flores?
4: Bom demais.
5: Treino lá. Pois é, e aquela resenha nossa lá hoje foi boa, né?
4: Foi boa, ótima.
5: Pois é, mandar um abraço a todos os torcedores do Mecão.
4: Isso.
5: Da massa, quarta-feira, se Deus quiser.
4: Já comprou o ingresso?
5: Arruma mais, nós vamos ganhar pelo menos uma vitória quarta-feira.
4: Tá certo.
5: Né? E aquela resenha, aquela hora, lá no Adilô Flores foi bom, né?
4: Bom demais.
5: Pois é, mandar um abração aí. E toca um modão aí pra nós aí. Tchau, obrigado. Abraço. Boa noite a todos.
4: Boa noite,
5: bom descanso.
4: Obrigado. Oi, Maianos. É, rapaz, aquela resenha ali na. Ali, o MEC é. Eu falo assim que quando o MEC não tá jogando, né? As farmácias vende muito antidepressivo, né? O Mineiros é um antidepressivo pros torcedores, que vai ali naquele treino, todo mundo acha muito bom, né? E é muito bom ali aquela resenha. Hoje ali teve um lanche ali pra nós, né? Muito bom, o Raico aí patrocinando, né? Umas refrigerantes, um biscoito. Eita, nós, vamos que vamos! Ô, Galinha, cheguei pra você, berrante da saudade com o Pião Carrilho, Zé Paulo, tá bom, manhã? Obrigado pela sintonia, pela audiência. Valdevir, fala comigo!
6: Boa noite, Lincoln. Como é que você tá, Luiz Carlos Lincoln?
4: Bom demais.
6: Segundou, né?
4: Segundou.
6: Ô, Carlinhos, aqui é Valdevino Nogueira. Tamo por cá, bairro 31 de outubro. Ouvindo a Pioneira, Rádio Adorado FM. Ô, Carlinhos.
4: Opa.
6: É, eu gostaria de estar ouvindo aí a música do Bruno e Marrone. Pode ser aquela deixa. E desde já eu desejo para vocês aí da rádio, toda a equipe, todos os ouvintes, uma excelente semana. Que nós venhamos ter uma semana abençoada por Deus. Vamos que vamos! Segundo, mais uma semana. O Casinho, manda um alô lá pra Tia Alzira.
4: Opa!
6: Girou! Casinha Amarela.
4: Isso! Tá bom.
6: Tchau, obrigado.
4: Tá bom. Tchau, obrigado. Ê, Valdevino, um abração pra você, né? Pra sua mãe Beatriz, pra Alzira, né? Sua tia, um abraço pra eles lá. Agora chega essa música aí pra você, tá bom? Com Bruno Marrone. O Elvio, Rancho dos Piangos. Ele, só modão bonito aí aqui, rapaz. O nosso ouvinte tem bom gosto, né? Sempre pede as modas. Muito bom. Fala comigo, meu amigo Elvio.
7: Boa noite, Lico.
4: Noite.
7: Na paz do Espírito Santo, meu amigo.
4: Graças a Deus.
7: Um modão pra nós aqui, ó, na região João Vilino. Que é o Elvio aqui do Rancho Piango, manda pro meu cunhado Papita Saldanha, manda pro Gersimar Jacá, pro Mário Dino Sonho Meu, manda pra essa turma tudo aí, aqui de perto, aqui nossos vizinhos, que tá fresquinho, gostoso, tô de férias.
4: Opa, isso é bom, hein?
7: Manda aí pra nós, é um do Sérgio Reis, preferência filha adotiva. Essa moda é muito bonita, viu? Muito bonita mesmo. Mas o Mecão, igual eu falei, né?
4: É difícil.
7: Devagar, uma hora chega lá. Chega? Igual Vila Nova.
4: É
7: Vila
4: verdade.
7: Nova foi. Acho que agora o Vila vai pra primeira, viu?
4: Pois
7: acho
4: é.
7: Acho que vai pra primeira divisão agora, vai pro Brasileirão da primeira. Série A.
4: Série A.
7: Um abraço, meu querido.
4: Um abraço.
7: Fique com Deus.
4: Ô, Elvio, um abração pra você, toda a sua família, né? Pro Papito, pra todo mundo que você falou. Um abraço aqui do Rancho Sertanejo. Gordinho, cheguei pra você essa música Filho Adotivo. Ô, Gabriel, lá do Setor Oeste, fala comigo. Boa noite.
8: Boa noite, Lico. Toca pra mim a música do... Ladrão de Beijo, Pedro Benza da Estrada. Essa música eu ofereço pro meu tio querido, que é homem demais, falecido, lá de Jataí, que amava muito essa música, que é o meu finado José Francisco, vulgo Zé Tapera. Para meus outros tios, para os meus 8 tios, irmão dele, para minha bisa e para todos os ouvintes que estiveram na sintonia. Obrigado.
4: Ô, Gabriel, um abração pra você, pros seus tios, né? Um abraço aqui do Rancho. Agora eu cheguei pra você, tá bom? Muito obrigado pela sintonia e pela audiência. Oi, Genaldo, conhecido Moedinha, fala comigo, menino.
9: Luiz Carlos Lico, boa noite.
4: Noite.
9: É o Genaldo, conhecido Moedinha.
4: Isso.
9: Eu quero que você roda depois com o Teodoro e Sampaio, Quarto de Milha. Quero mandar essa música pra Lucy, pro Carlinho, Secretaria de Obra, quero mandar pra Marildim, Zé Rubi do Táxi e para todos que gostaram do modão e que estiver ouvindo. Um forte abraço para você, uma boa noite e uma boa semana, que Deus nos abençoe sempre.
4: Amém. Muito obrigado. Muito obrigado, Genaldo. Obrigado pela sintonia. Pra todo mundo, né? Marildinho, Carlinho, Lucy também, né? Pra todo mundo, essa galera que você falou aí. Um abraço aqui do Rancho Sertanejo. Agora eu cheguei pra você, tá bom? Francisco da Fazenda São José, boa noite.
10: Boa noite, Luiz Carlos. É o Francisco. Queria ouvir a música. Rick Renner, Sonhando.
4: Sonhando.
10: Boa noitezinha. Vai olhar pro Netinho, pro Lourenço, pra quem tá ouvindo lá. E o Tonho, onde ele estiver ouvindo, né?
4: Tá certo.
10: E vamos que vamos, filho.
4: E vamos que vamos. Ô, Francisco, muito obrigado pela sintonia, pela audiência. Um abraço lá pro Tom, lá pro Netinho, pro Lourenço, pra essa galera toda. É, um abraço aqui do Rancho Sertanejo. Clarice, Clarice Carlota, Vivaldo e Marcos Roberto, agora eu atendo vocês. Edmar Bernardes, agora eu atendo vocês, tá bom? Vamos aqui, a música não pode parar. Berrante da Saudade, Pinhão Carrilho, Zé Paulo, lá pro Mayanderson, deixa. Bruno e Marrone lá pro... menino... Rapaz, aqui... Valdevino Nogueira, rapaz. Filho adotivo, Sérgio Reis, lá pro Elvo do Piango, lá Ladrão de Beijo, Pedro Bento, Zé da Estrada, lá pro Gabriel, Quarto de Milha, Teodoro e Sampaio, lá pro Igenaldo e lá pro Rick Rene Sonhando, lá pro Francisco da Fazenda São José. Boa noite.

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1: É, seguimos no embalo do Rancho Sertanejo nessa segunda-feira, 24 de agosto, 20 horas e 16 minutos. Clarice Carlota, boa noite. Oi, boa noite, Lico. Participado para ouvir a música com Roberta Miranda, a música Desespero de uma Noite. Isso mesmo, agradeço a atenção. Muito obrigado, Clarice, muito obrigado por estar sempre aqui, curtindo aqui o programa Rancho Sertanejo. Um abraço pra você, agorinha chega aí pra você essa música, tá bom? Ô, Vivaldo, na cidade de Portelândia, um abraço pra todos da Portelândia. Fala comigo, Vivaldo.
2: Boa noite, quem fala é Vivaldo aqui em Portelândia. Queria ouvir a música com as irmãs Freitas, Copo de Cerveja. Vai, um abraço pra você, uma boa noite.
1: Um abraço pra você, Vivaldo. Boa noite pra você, pra toda a cidade de Portelândia. Um abraço do Rancho Sertanejo. Agora chega pra você, tá bom? Agora vamos ter a Fazenda Invernadinha, falar com Marcos Roberto. Boa noite, Luiz Carlos, manda aí, Bruno e Marrone. Programa de fim de semana, Marcos Roberto manda pra todos da Fazenda Invernadinha. Um abraço aí pra todos da Fazenda Invernadinha. Ô, Marcão, um abraço pra você, tá bom? Agora chega aí pra você. Ô, Fabrício Baiani, boa noite, obrigado pela sintonia e pela audiência. Edmar Bernardes, fala comigo, menino. Como é que é a história aí? Fala comigo.
3: Boa noite, meu amigo Lico.
1: Boa noite.
3: Aqui o Edmar Bernardes.
1: Opa, fala o grosso.
3: Ô, corintiano.
1: Eita.
3: Tem dia que nós é alegria, né, Libertadores? Tem dia que nós é só soro nesse brasileiro. É. Esse Corinthians vai longe não, hein?
1: Verdade, vai
3: não. Por enquanto não, não sei.
1: É, quem
3: sabe. Amigo, quero mandar um abraço muito especial pra todos na zona rural, das fazendas, que eu gosto de fazenda.
1: Isso é bom.
3: Pessoal, quero mandar hoje da região do Salto Jataí.
1: Salto Jataí. Vivo
3: em todas as fazendas.
1: Isso.
3: Muitos, inclusive, em Deu Pouso. Eu lembro aqui de uma fazenda muito boa. Lá tinha um minjolo bom, rapaz. Lá fazia farinha, fazia tanto produto artesanal, rapaz. Pousei naquela fazenda, tinha um mandiocal pra chegar nela. Ô, fazenda boa. Deu vontade de ficar lá muito o resto da vida, tanto que aquela fazenda era boa. E aí eu fui embora, rapaz, de moto ali, entrando no meio do mato. Cheguei no lugar, rapaz, quase que eu disse que com penhasco e tudo, com moto, com mochila e com tudo, rapaz. Tem muita história. Eu fui recenseador do BGE, supervisor do BGE. Tem muita história, mas como o áudio tem que ser curto. Então, vai um abraço para todos das fazendas da região do Salto Jataí. Fui muito feliz aí com vocês. É eu mesmo, eu estive aí nessas regiões aí no ano 2010, 2016. Foi esses anos aí, eu fui supervisor, fui recenseador desse BGE. Só não fui mais um ano porque o chefe lá me ignorou. Eu saí da sala, ele mandou desligar o celular, que eu sou um homem ocupado.
1: Uhum.
3: Aí eu até desliguei, mas ficou enchendo o saco. Falei, ele mandou sair da sala, o cara. Deixa eu passar esse áudio, foi me contar pro povo. Aí eu fui sair da sala, e bem na cara dele, falei, você é um besta, rapaz, eu ia fazer 5 setores rurais pra você. Eu andei, eu quero que conte isso aí no áudio pro povo saber. Eu andei 1/3 do território do município de Mineiros. Eu conheço estrada por estrada aí. Agora às vezes muda com a lavoura, né? Mas conheço. Lico, deixa eu passar esse trem aí, deixa. Agora a música você escolhe, uma música fala de fazenda, tá bom? Grande abraço.
1: Opa, um grande abraço, Edmar Bernardes, obrigado aí pela história, né? Um abração pra você, obrigado pela sintonia. Escolhi Velha Fazenda com Rio Negro e Solimões, tá bom? Ei, Edmilson Santos, boa noite, como é que tá as coisas por aí? Ei, Edmilson, boa noite, Luiz Carlos, quero ouvir a música com Lourenço Lorival, Pedido de um Pai. E ofereço para todos os ouvintes que estão ligados no programa e para todos vocês da Eldorado. Muito obrigado, Edmilson.

Milson Santos, obrigado pela sintonia e pela audiência. Seja muito bem-vindo aqui no programa Rancho Sertanejo. Vamos de música, aqui a música não pode parar. Desespero de uma noite, Roberta Miranda lá pra Clarice. Boa noite, Clarice. Copo de cerveja, Irmãs Freitas lá pro Vivaldo. Programa de fim de semana, Bruno e Marrone lá pro Marcos Roberto. Velha Fazenda, Rio Negro e Solimões lá pro Edmar Bernardes. Pedido de um pai, Lourenço e Lorival lá pro Edmilson Santos. Boa noite, boa noite.

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6: É sertanejo de verdade, você sente na alma. É, aqui é o Rancho Sertanejo. É, pra você que tá sempre ligadinho aqui no programa Rancho Sertanejo, um abraço, uma boa noite. Ei, aqui do Luiz Carlos Lico, você que tá ligadinho na 91,9. A 91,9 é a melhor rádio no seu rádio. Rádio Eldorado sempre ao seu lado. Vamos de música. Música que não pode parar. Ô, Lindomar Oliveira, apareceu, meu filho? Como é que tá aí as coisas por aí? Lindomar Oliveira, o mais apaixonado aqui do setor Cruvinel, rapaz. É, tá mandando aquele joia aqui. Um abraço, meu querido. Um abraço pra você. Obrigado pela sintonia, pela sua audiência, tá bom? Esse é apaixonado e feliz. Lindomar Oliveira, Ouro Negro e Dorivan, Serenata pra Lua.

Agora 20 horas e 42 minutos, 20 horas e 42, Lindomar, é Bar da Esquina, é a música Bar da Esquina, Fui Mandado Embora, isso com o Nilton Lamas, vai pra você aí. Ei, Lindomar Oliveira, o mais apaixonado aqui do Cruvinel Borola, agora eu te atendo.

0: Lindomar Oliveira. Essa aí foi pra você, meu querido. Agora vamos falar com o Borolo, a saideira, Borolo. Boa noite.
1: Ô, Lincoln, de novo. Bota uma do Teodoro Sampaio aí pra nós e caça uma boa aí. Ou então você põe o do Amado Batista, borboleta azul. É, você põe borboleta aí, pronto. Ou então o do Teodoro Sampaio, escolhe uma boa aí. Aí você manda pra essa turma que estiver escutando nós, ó. O Pudiquinho falou que tá escutando nós.
0: Ele falou isso? Ô, Pudico, bom demais. Obrigado pela sua sintonia, Pudico. Borolo, borboleta azul. Amado Batista.

Agora 20h50, 20h50 aí, Giovanni, boa noite, Giovanni, como é que tá as coisas por aí? Tudo na paz? Ô, rapaz, seja muito bem-vindo aqui no programa Rancho Sertanejo. Boa noite, Lico, passa pra nós aí, cunhada, não venha com seu vestido vermelho bem pra cima do joelho da minha frente, é sentar, não diga meu nome. Ah, rapaz, já falei seu nome. Ah, rapaz, mas essa música aí, eu vi aqui, é Rabada da Cunhada com Teodoro Sampaio, não sei se é essa, eu pesquisei aqui e é essa aí, tá bom? Ô Camila, vamos digitar aí que já tô indo embora. Ô Camila, boa noite, Camila, fala com nós. Lindomar Oliveira. Ei, Lindomar, o mais apaixonado aqui do Cruvinel. Vou esperar aqui a Camila poder digitar aqui a música que ela quer, mas antes aí com Teodoro e Sampaio, essa aí vai lá pro Giovanni. Ah, não, mas eu já falei, meu filho, como é que faz? Eita, nós, quer mudar a música? Fala aí, manda aí, que nós mudamos a música aqui, Giovanni. Ah, Camila quer oferecer a música, música de Amado Batista, Se Não For Por Amor. Olha, vou colocar isso aqui, Se Não For, tô soletrando como antigamente, né? Se Não For Por Amado Batista, Se Não For Por Amor, vamos que vamos. Giovanni, e aí? Pode ser essa mesmo, né? Quero oferecer a música, cara, a Camila tá falando assim, quero oferecer a música, pra Laudir e o Flávio. Ô, Flávio, um abraço, dona Laudir também, né? Lá pro Gesmar, quero mandar lá pro Gesmar também, lá pro Jacá, né? Maria Clara também, um abraço. Eita, nós, pode ser essa? Então tá bom, Giovanni, obrigado aí pela sintonia, pela audiência, então vamos embora, vamos puxar o carro. Amanhã voltaremos aqui a partir das 19 horas com o Rancho Sertanejo. Quero agradecer a você, as participações de você por hoje e amanhã estaremos de volta, né? Quero que você tenha uma noite abençoada, uma noite de segunda-feira e amanhã estarei de volta, um abraço e até lá. Agora a música, Rabada da Cunhada, Teodoro e Sampaio, lá pro Giovanni, Se Não For Por Amor, Amado Batista, lá pra Camila. Música.